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2: Sport. Opa! Arena Sertaneja. Bom demais, hein? Só modão bonitão, só as conte-conte de modelos aqui na nossa rádio. Como é que você tá, meu amigo? Como é que você tá, minha amiga? Tudo bem? Muito obrigado pelo seu carinho, hein? Obrigado pela sua audiência. Vamos embora que não pode parar, hein? Só tem modão bonitão, só tem as conte-conte de modelos. E é bom demais, demais estar aqui juntinho com vocês, hein? Só modão mesmo, só aqueles musicão bom demais pra gente cantar juntinho. E claro, eu felizão demais estar aqui juntinho com vocês nesta quarta-feira, hoje dia 13 de maio de 2026. Vamos embora então, começar muito bem com Júlia e Rafaela. Vem comigo, vem.
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0: Valeu, gente. Só musicão rolando por aqui na nossa rádio, que é bom demais da conta, hein? Como eu fico feliz de estar assim, ó. Esse montão de música linda, esse montão de sucesso, hein? Vamos sim, uma hora continuar por aqui, que não pode parar. Ó, tem muito mais ainda. A gente vai fazer o seguinte, uma paradinha. Daqui a pouquinho eu tô de volta, hein? Não pode parar não, gente. Só tem música lindona aqui no nosso Arena Sertanejo pra todo esse Brasilzão maravilhoso. Bom demais da conta, não sai daí não, gente.
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1: Olá. Terça-feira, a partir de agora, você fica bem informado aqui na sua rádio. As instituições financeiras têm até hoje para transferir a um fundo público os recursos esquecidos pelos correntistas em suas contas. A determinação consta em portaria publicada na última semana pelo governo para regulamentar o Desenrola 2.0. Balanço divulgado no mês passado pelo Banco Central mostra que ainda existem nas instituições financeiras mais de 10 bilhões e meio de reais em recursos esquecidos. Mostra que ainda existem nas instituições financeiras mais de 10 bilhões e meio de reais.

0: Esse fundo vai cobrir eventual calote dos tomadores de crédito. Kleber Ramos, direto da redação.
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5: Confira agora a hora certa.
6: 9:19.
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8: Opa, vamos embora com o Mano Walter. Vem embora, Maninho, canta pra gente.

0: meu Deus do céu, gente. Diego e Vitor Hugo, participação do Jardim de Adson, bar de esquina, hein? Ai, ai, ai, não tem jeito não, hein? Toda esquina tem um boteco, fazer o quê, né, gente? Vamos embora. Já mandou aqui o seu alôzinho especial pelo nosso site, pedidomusical.com.br. Tô esperando você por aqui, hein? Vamos fazer o seguinte, daqui a pouquinho eu volto, hein? Só modão, bonitão, as cuti-cuti de modelos aqui na nossa rádio.
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2: Confira agora a hora certa.
3: 9h35.
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0: Arena, eu não falei que ia voltar rapidinho? João Bosco e Gabriel. Ficando. Vem-se embora com

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1: A gente já sempre acaba virando assunto delicado nas rodinhas, né, comandante?
2: Com certeza.
1: Fechando de avião.
3: E aí, bebê?
1: Tá seguindo a

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1: Ai, ai, ai, Wesley Safadão, Zé Vaqueiro, você volta. Esse é o nosso Arena Sertaneja, mas é bom demais, hein? Só música lindona aqui na nossa rádio, você gostou? Quer mais ainda? Tem muito mais ainda aqui na programação mais gostosa, hein? Ó, vamos fazer o seguinte, vamos dar uma paradinha? Daqui a pouquinho eu tô de volta, hein? Não sai daí não, gente, que esse é o nosso Arena Sertaneja, mas é bom demais.
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1: Confira agora a hora certa.
3: 9:51.
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5: Muito bem, vamos embora. Solange Almeida, saudade no mundo.
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0: participação do Zé Vaqueiro. Aproveita que eu tô obrigado, hein? Eita, meu Deus do céu. Pode ficar obrigado, não, gente. Desse jeito não dá, não. Eita aí, tá tudo bem mesmo? Quer mais? Daqui um bocadinho eu tô de volta, hein? Não sai daí.
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4: Confira agora a hora certa.
5: 10:05.
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0: Opa, voltei aqui no Arena e agora tem César Menotti e Fabiano proibindo pra mim.

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1: Bandica de Gilmar.
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2: Olá, já estamos de volta com mais notícias. Foi lançado o programa Brasil contra o Crime Organizado e anunciado medidas voltadas à segurança pública pelo governo. O pacote prevê investimento de 11 bilhões de reais, sendo 1 bilhão do orçamento da União e 10 bilhões via empréstimo do Banco Nacional de Desenvolvimento Econômico e Social, o BNDES, para os estados. O programa será estruturado em 4 eixos estratégicos: asfixia financeira das organizações criminosas, fortalecimento da segurança do sistema prisional, qualificação da investigação e do esclarecimento de homicídios e combate ao tráfico de armas. Kleber Ramos, direto da redação.
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1: Super Quarta tá chegando aqui no seu rádio, o programa Sertanejaço. Tudo bem por aí? Espero que estejam ótimos. Meio de semana e nós estamos por aqui, graças a Deus, hein? Legal demais ter

0: a sua companhia, muito obrigado pelo carinho da sua audiência e nós vamos começar curtindo o melhor da música sertaneja, o melhor do melhor do melhor do melhor, toca por aqui e vem Gustavo Lima com Luiz Fonsi, Vagabundo.
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1: Bruno, fala-se muito em transparência e na importância de dar transparência às ações. A Lego recentemente conquistou o selo diamante em transparência, aliás, pelo terceiro ano consecutivo. O que é que isso significa na prática para o cidadão goiano?
2: Significa que a Assembleia Legislativa do Estado de Goiás tem o selo máximo de transparência, respeito com o recurso do cidadão e da cidadã. Os deputados e deputadas atuam com transparência. A presidência, todo o recurso do duodécimo é prestado contas com transparência. O cidadão e a cidadã pode acompanhar, inclusive em tempo real, através do nosso aplicativo Deputados Aqui. Acompanhe o nosso trabalho pelas redes sociais. Bruno Peixoto, oficial.
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3: 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Confira agora a hora certa.
4: 10h37.
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6: Já tá de volta por aqui o programa Sertanejaço. Agora o som é do Murilo Rufi, Saudade Estranha.
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0: Gustavo Mioto, pedido de socorro, Ícaro e Gilmar, tentação cruel com o pago pra ver e eu volto já com você.
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6: Olá, já voltamos com mais notícias. Faltam menos de 30 dias para a Copa do Mundo de 2026 e criminosos já aproveitam o interesse pelo campeonato para aplicar golpes com sites falsos da FIFA, incluindo versões em português. Ao menos 5 páginas fraudulentas foram criadas nas últimas semanas, segundo a empresa de segurança digital. Os sites têm versões em português e incluem até opções de ingressos para a partida entre Brasil e Marrocos, marcada para o dia 13 de junho. De acordo com as informações, os sites falsos são divulgados por meio de anúncios do Google, redes sociais, WhatsApp, SMS e até pelo e-mail. Kleber Ramos, direto da redação.
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2: Confira agora a hora certa.
0: 10h52.
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0: Esse é o seu sertanejaço que tá de volta no seu rádio com Humberto e Ronaldo, Algema de

0: Diego e Victor Hugo, Dama do Baralho. Tivemos o Léo e Rafael, o Chicletão do Boiadeiro. E o Bruno, César e o Rodrigo cantaram Daqui Pra Frente com João Neto e Frederico. Às vezes na vida você tem que parar de ficar olhando pro passado também. É daqui pra frente, meu amigo. O que passou, passou, não volta mais. Olha pra frente, faz de novo, faz diferente, faz certo. Ah, eu fiz tudo errado, faz tudo certo agora. Muda, tá bom? Voltamos já.
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8: 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Confira agora a hora certa.
0: 11:07.
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0: Tá de volta no seu rádio programa Sertanejaço, trazendo agora o som do George Henrique e Rodrigo Beijo Equivocado.
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1: Marcos e Belucci, Estado Frágil, Danilo e Davi Não Mexe Nas Minhas Gavetas e Bruno e Barreto, Farra, Ping e Foguete, que é um sucesso lá de 2015 da dupla que você recordou aí, não é verdade? O programa Sertanejaço volta em instantes no seu rádio.

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3: Confira agora a hora certa.
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5: 11:21.
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5: Tá ligado aqui na Melhor Rádio, o programa Sertanejaço, pra você curtir os modões. Agora o som é do

0: Obrigado, Goiânia!
1: Felipe Araújo, a mala é falsa, trai a véia, lembrança boa. E o nosso programa tá indo, mas tem muito mais voltando já já.
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2: Olá, já voltamos com mais notícias. O concurso 3006 da Mega Sena pode pagar um prêmio de 52 milhões de reais para os acertadores da... O concurso 3006 da Mega Sena pode pagar um prêmio de 52 milhões de reais para os acertadores das seis dezenas. O sorteio ocorre às 9 horas desta terça-feira em São Paulo. No concurso do último sábado, ninguém acertou as seis dezenas. A aposta mínima para a Mega Sena custa R$ 6,00 e pode ser feita também pela internet até às 20 horas. A Mega Sena tem três sorteios semanais, às terças, quintas e também aos sábados. Estas são as últimas notícias de hoje. Voltaremos amanhã com os principais fatos e destaques do Brasil e do mundo.
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1: Confira agora a hora certa.
4: 11:36.
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4: 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Já tô de volta por aqui, gente. Eu disse que eu tava indo, era pro intervalo, né? Vocês ficaram achando que o programa ia terminar. Tem Marília Mendonça, Segundo Amor da Sua

0: Hugo Henrique Mala, Daniel Amor e Seletivos, e o nosso programa volta para o nosso último bloco, depois do intervalinho.
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1: Confira agora a hora certa.
3: 11:50.
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1: 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Tudo bem por aí? No programa Sertanejaço, som agora do Zezé de Camargo, Cada Minuto.

0: hora
1: e um minuto.
0: Zero hora
1: e um minuto.
0: Zero hora
1: e um minuto.
0: Zero hora
1: e um minuto.
0: Zero hora
1: e um minuto.
0: Zero hora
1: e um minuto.
0: Zero hora
1: e um minuto.
0: Zero hora
1: e um minuto.
0: Zero hora
2: e dois minutos.
0: Zero hora
2: e dois minutos.
0: Zero hora
2: e dois minutos.
0: Zero hora
2: e dois minutos.
0: Zero hora
2: e dois minutos.
0: Zero hora
2: e dois minutos.
0: Zero hora
2: e dois minutos.
0: Zero hora
2: e dois minutos.
0: Zero hora
2: e dois minutos.
0: Zero hora
2: e dois minutos.
0: Zero hora
2: e dois minutos.
0: Zero hora.
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4: Graça e paz, já está no ar mais uma edição do nosso Game Gospel. É o Está na Bíblia, sorria simpatia, Jesus te ama e a gente também. A pergunta de hoje é muito, muito boa, olha só. Eu quero saber, Deus faz o que com nossos pecados quando nos arrependemos de verdade? O que é que Deus faz com os nossos pecados quando nos arrependemos de coração, de verdade, sabe? O que é que ele faz? Ele ignora? Ele guarda ou ele perdoa? Já volto.
3: Seja rápido, descubra se puder. Voltamos já já com a resposta certa. Está na Bíblia. Estamos esperando o seu WhatsApp. Manda aí.
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9: Quintou, dia 14, eu chegando com uma edição fresquinha do Mundo Pop, hein? Apesar de rumores recentes sobre uma possível saída da Gamma Records, fontes da indústria confirmam que Mariah Carey segue na gravadora e já iniciou as gravações do seu 17º álbum de estúdio, sucessor do elogiado Here For It All. Além da produção musical, a cantora está finalizando as negociações para um novo contrato no mundo da moda de luxo, com previsão de anúncio oficial ainda para o primeiro semestre de 2026, reforçando sua influência contínua tanto na música quanto no lifestyle.
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12: Muito bem, tempo esgotado. Eu quero saber o seguinte: o que é que Deus faz com os nossos pecados quando nos arrependemos de verdade? Aquele arrependimento genuíno, sabe? O que é que Deus faz quando nós chegamos diante dele com o coração, reconhecemos que somos pecadores, pedimos perdão e deixamos de praticar, né? E aí, ele ignora? Ele guarda? Ele perdoa? O que é que ele faz? Isaías, ele perdoa. Parabéns! Mas eu quero ir mais além, é o seguinte: ele perdoa. A referência está em 1 João, capítulo 1 e o verso 9. Ele perdoa, mas é o seguinte também, olha só que coisa maravilhosa. Deus, ele perdoa, e não sei se você sabe, Deus, ele tem um mar chamado Mar do Esquecimento. Exatamente, né? Então olha só, ele limpa as nossas iniquidades, Jesus com o seu sangue, ele nos purifica de todo pecado e lança todos os nossos pecados nas profundezas do Mar do Esquecimento. Ele nos perdoa e não se lembra mais do nosso passado triste, do nosso passado errado. Como anda a sua vida? Entregue o seu caminho ao Senhor, confia nele e o mais ele fará. Ele vai te perdoar e nem vai mais se lembrar do seu pecado, viu? Às vezes, mais algumas vezes, vem uma acusação, é o inimigo. Só fala assim, ó: Jesus já me limpou, já lavou com o sangue dele e eu sou nova criatura. Amém! Até a próxima, se Deus quiser. Fui!
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1: Boa quinta-feira pra você que tá ligadinho junto com a gente. Tô chegando com o melhor da nossa música sertaneja. Hoje é dia 14 de maio, hein? Gratidão pela companhia, pela escolha de curtir com a gente. A partir de agora, o melhor da nossa música sertaneja. Vamos juntos nas próximas duas horas, levando alegria, levando aqui a nossa boa música sertaneja. Pra começar a edição desta quinta-feira, Hugo e Guilherme, a participação especial é da Ana Castela.
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2: Vai, boiadeiro! Ana Castela, o que que
3: tem? Parece que eu já quero sentar aqui num bar em Goiânia mesmo e já começar a beber ouvindo essa.
2: Tô pronto.

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1: Eu acho que você tem que mandar aquela mensagem. Mas manda o que tá no seu coração.
2: Porque se fosse eu falaria mais ou menos assim.
3: Ei, boa noite. Antes de te bloquear, eu só vim te dizer que a partir de hoje pode tocar o terror, fazer o que quiser fazer. 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
1: Não, apaga, apaga, apaga.

0: Prado, Escrito nas Estrelas, aqui no Play, o melhor da nossa música sertaneja pra você. Ainda teve Danilo e Davi, os irmãos Henrique e Juliano com A Sua Última Saudade, também Matheus Vargas com Kleber e Cauã, e a gente abriu bem demais a edição desta quinta, dia 14, com Hugo e Guilherme, todo mundo menos eu. A participação especial é da Ana Castela. Forte abraço pra você que escolheu aqui a nossa rádio pra te fazer companhia nesta quinta-feira, hein? O nosso muito obrigado pela amizade, pelo carinho da sua audiência.
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3: Confira agora a hora certa.
4: 12:24.
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0: Salve, salve, simpatia. Excelente quinta-feira pra você que tá ligadinho junto com a gente. Seguimos com mais músicas. Pandora.

0: Zezé de Camargo, cada minuto. Aí, moda ajeitada, moda arrumada, hein, minha gente? Olha aí, agora você vai curtir a música Flor de Maracujá, lançada em março do ano passado pela dupla Maria Cecília e Rodolfo, com a participação especial de Mato Grosso e Matias. Esse encontro de gerações, hein? Que fala de um amor que marca a vida para sempre.
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0: Fernanda e Sorocaba nessa nova roupagem para férias em Salvador teve a participação especial do Léo Foguete. Também a nossa Maria Cecília Rodolfo, participação de Mato Grosso e Matias. Você curtiu o projeto solo também do Zezé de Camargo e abrimos esta sequência com o Panda, junto com Gustavo Lima. Calcinha de Renda, uma boa quinta-feira para você. Gratidão pela amizade e pela companhia. Aqui só moda ajeitada, moda arrumada pra vocês, hein?
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1: Gente, para tudo. A Viih soltou uma bomba que deixou todo mundo de queixo caído. Ela revelou que desde o BBB 21 tem um prêmio de 10 mil reais que simplesmente nunca caiu na conta. Ela soltou o bafo enquanto conversava com as meninas em um podcast. Mas quando o clima pesou e falaram em contrato, a Viih tratou de rir e desconversar rapidinho. Será que foi esquecimento da produção? Ou ela só quis dar aquela alfinetada básica? Bom, o fato é que rica do jeito que ela tá hoje, esses 10 mil não fazem falta, né? Mas a fofoca rendeu, viu? Quem nunca ficou esperando um Pix que nunca chegou, né, meus amigos?
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0: Confira agora a hora certa.
3: Meia-noite e 39.
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4: É, moçada, já estamos de volta. O melhor da nossa música sertaneja pra você. É hora de Dai Lara.

0: tá louco, né?
1: Felipe Rodrigo, pra fechar muito bem a nossa primeira hora juntos em Caos de Alguém. Também teve Bruno Rosa. Você curtiu A Ilusão de Ótica, de Matheus e Cauã, junto com a Ana Castela. Teve a Júlia e Rafaela Vampiro, hein? Participação dos irmãos Guilherme e Benuto. E abrimos a sequência com a Dai e a Lara. Essa cidade é um ovo. Foi assim, a gente já fecha muito bem a nossa primeira hora juntos, hein? Já já eu volto pra segunda hora aqui do Play Sertanejo. O melhor da nossa música sertaneja pra você curtir está aqui, hein? É quinta-feira, gente. Um abraço especial pra você. Já já eu volto com mais moda sertaneja.
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1: Confira agora a hora certa.
2: 12:54.
3: 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É, moçada, já estamos de volta com o melhor da nossa música sertaneja. Uma boa quinta-feira pra você que tá ligadinho com a gente. Chegamos aqui pra segunda hora de hoje. Pra começar, tem Israel e Rodolfo.

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1: não. O embaixador Gustavo Lima, assunto que dói, ou sofrência, hein? Gustavo Lima cantando aqui pra gente nesta super quinta-feira. Também teve Cleiton e Romário, junto com Luan Santana, Edson Hudson. E abrimos aqui a segunda hora de hoje, ao som de Israel e Rodolfo, Não, Mas Quase. Moda ajeitada, moda arrumada, que você curte junto com a gente o melhor da nossa música sertaneja, tá? Um abraço especial pra você que ligou o rádio agora. Esse é o Play Sertanejo, é o programa sertanejo mais tradicional e mais ouvido do Brasil.
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2: Confira agora a hora certa.
5: 1:08.
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1: De volta para a última sequência do Play Sertanejo. Nesta super quinta-feira, Country Beat vem aí com Rio Negro e Solimões.

0: e Rio Negro e Solimões. E assim, a gente põe aqui ponto final em mais uma edição do Play Sertanejo, hein? Aquele abraço especial em você. Obrigado pela amizade, pela companhia. Amanhã já é sexta-feira. Estaremos juntos aqui na rádio em mais uma edição do Play Sertanejo. Tudo de bom pra você e até lá.
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4: Povo, segura o coração que o clima de romance dominou o pagode. É, o nosso queridão Ferrugem aproveitou o aniversário de 32 anos da Thaís Vasconcelos para dar o presente que ela tanto esperava, o pedido oficial de casamento. E olha que ele não fez por menos, viu? Se ajoelhou com os dois joelhos no chão, dizendo que um só era pouco para o que ela merece. O casal, que já vive junto e tem uma família linda com as pequenas Sofia, Aurora e Júlia, agora vai subir ao altar de papel passado em maio do ano que vem. É muito amor envolvido e a gente já está aqui imaginando essa festa que promete parar tudo. Bom, felicidade aos noivos, porque o amor venceu mais uma vez.
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0: fazer mais um?
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2: E já vamos chegando por aqui na sua quinta-feira. E aí, gente boa? Tudo certinho? Tudo bem? Ótima quinta-feira pra você hoje, 14 de maio. Violada sertaneja já tá no ar comigo, De Luca. Semana já tá virando a curva, já dá pra sentir o cheirinho de final de semana chegando. Só que enquanto isso, a gente segue firme, hein? Com música boa, com história, com aquele som que entende a vida da gente. Tá pronto aí? Preparado? Dá aquele grau? Aumenta o som e bora curtir música boa.
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2: Vamos começar com Doce Mistério. Leandro e Leonardo, aquela fase romântica que levou a dupla ao auge. E tem um detalhe interessante, que muitas músicas deles eram escolhidas pensando no impacto imediato no rádio, pra tocar e já conquistar o ouvinte na primeira ouvida. E foi isso que aconteceu, né? Valeu!

0: assim.
1: Peão Carreira e Praiense, Quarto Vizinho, na sua quinta-feira, o primeiro bloco de hoje, que já chega macio, só que pegando forte, né? Daquelas que quando a gente vê já tá grudado aqui no coração. E nem pensa em sair daí não, viu? Que já já tem mais moda boa pra te acompanhar.
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3: Confira agora a hora certa.
6: 1:38.
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1: Bora agora com Nós Namora, Thaíde Alexandre, lá nos anos 90, mostrando aquele lado irreverente da dupla. E misturar humor com romantismo era coisa direta, né, de Thaíde Alexandre, coisa que aproximava ainda mais do público. E a gente viaja com esse som agora.

0: Barreirito essa noite. Drank mistura alegria com sentimento. A gente faz aquela mistura de ritmos aqui mesmo, viu? É vida acontecendo e já já a gente volta com mais moda cantada, com mais viola cantada aqui no Violada.
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3: Um cirurgião da Hungria levou o conceito de urgência a um nível impressionante ao realizar uma cirurgia no coração no meio da rua. O paciente estava entre a vida e a morte após sofrer ferimentos graves no peito e não teria tempo de chegar vivo ao hospital. Ao perceber a gravidade, o médico não pensou duas vezes. Abriu o tórax do rapaz ali mesmo, na calçada. Em um procedimento que durou apenas 7 minutos, o médico costurou o coração do paciente e fez uma transfusão de sangue improvisada. Tudo isso sem um ambiente esterilizado de um hospital. O caso foi tão raro que especialistas europeus classificaram a atitude como heróica. O paciente já se recuperou e agora encara alguns meses de repouso para cicatrizar o coração. Ele descobriu que, quando o destino quer que você viva, ele coloca um médico com nervos de aço no seu caminho para salvar sua vida antes mesmo da ambulância dobrar a esquina.
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0: Confira agora a hora certa.
1: 1h53.
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3: Vamos de dia sim, dia não. João Mineiro Marciano, lá dos anos 80, aquela linha de dor, de amor, bem intensa da dupla. Eles eram conhecidos justamente por isso, viu? E interpretar como se fosse história própria. E o público acreditava em cada palavra, viu? Quantos não se identificavam, né?

Eu te preciso, Mato Grosso Matias, agora apertou sem avisar, hein? Daquelas que a gente escuta e já sente lá no fundo, aconteceu contigo aí também? Eu vou até tomar uma aguinha aqui, um cafezinho, e daqui a pouquinho a gente já volta com mais modão.

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1: Confira agora a hora certa.
2: 2:07.
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4: Vamos de João Carreiro, Capataz, Cadê? Mato Grosso, Matias, participação especial. Anos 2010, mostra esse encontro de gerações. Gente, essa música é linda demais. E é isso que mantém um sertanejo vivo, viu? Tradição andando junto com o povo.

ai, Gino Franco, seja feita a vontade de Deus. Amém. Assim seja em todos os momentos da nossa vida, né? Trem que junta a raiz com Branco, seja feita a vontade de Deus. Amém. Assim seja em todos os momentos da nossa vida, né? Trem que junta a raiz com

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3: uma reforma de cozinha nos Estados Unidos acabou desenterrando uma verdadeira cápsula do tempo. Kimberly Newman estava trocando os armários de casa quando encontrou uma carta intacta da Marinha Americana escrita em 1958. O papel foi assinado pelo jovem marinheiro Wilson, que na época tinha apenas 17 anos e contava aos amigos da igreja como sentia a falta de casa e das missas de domingo. Kimberly decidiu que aquela memória precisava voltar para o dono. Ela usou as redes sociais e mobilizou centenas de pessoas até encontrar as filhas de Wilson. Hoje, veterano, ele recebeu de volta o envelope que escreveu há mais de 6 décadas. Para ele, foi um choque de nostalgia rever o papel que marcou o início de sua carreira no navio USS Jonas Ingram. Curiosamente, foi o trabalho naquele navio que garantiu o sustento da família de Wilson pelos últimos 40 anos.
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4: Confira agora a hora certa.
5: 2h22.
6: Estamos de volta com Violada. Ótima quinta-feira. Agora tem Cavalinho de Pau, Belmonte e Amaraí, daquelas modas antigas, lá dos anos 70. Músicas que traziam muito da infância, da vida simples, viu? Eu viajo tanto, gente. É tão bom curtir essas modas do passado, viu?

0: Zé do Rancho, Zé do Pinho, canoeiro apaixonado, trem daquele que dá uma saudade boa, né? Daquelas lembranças que aquecem o coração. E daqui a pouquinho a gente já continua com muito mais.
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5: Carl Epps, um instrutor de 72 anos no Wisconsin, levou o método de ensino prático a um nível extremo. Durante uma aula para futuros socorristas, ele simulava um paciente com dores no peito dentro de uma ambulância cenográfica, quando, de repente, sofreu uma parada cardíaca real. No início, os alunos acharam que a atuação dele era digna de um Oscar. Um dos estudantes até pensou que os roncos de falta de ar eram apenas novos sintomas para dificultar o exercício. 10 segundos depois, a ficha caiu. O professor não estava atuando, ele estava morrendo. Em um teste final que ninguém pediu, os alunos entraram em ação. Tiraram Epps da ambulância e aplicaram tudo o que ele mesmo tinha ensinado. Enquanto uns faziam massagem cardíaca, outros buscavam o desfibrilador e cortavam a camisa do mestre. O resultado? O treinamento funcionou e Carl sobreviveu. Com certeza, essa foi a melhor aula do curso. Os alunos ganharam experiência real e o professor ganhou uma segunda chance de dar nota máxima para a turma que literalmente salvou o couro dele.
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2: Confira agora a hora certa.
6: 2h37.
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9: Você acha que eu não canto daqui? Gostoso, gente. É bom demais. Você vai curtindo. É tão bom trabalhar assim, né? Curtindo música. É a melhor coisa do mundo. Se você tá trabalhando assim como eu, já sabe. É a nossa companhia, né? Louco de Desejo, agora com João Paulo e Daniel, lá dos anos 90. Uma das músicas que mais marcam presença nas rádios até hoje.

0: o som do Joaquim Manuel, os reis do sertanejo. A gente vai chegando ao fim de mais um Violada. Obrigado de coração pela sua companhia, por estar comigo em mais um dia nessa quinta-feira. Amanhã, se Deus quiser, tem mais moda boa, tem mais história, tem mais emoção comigo, De Luca, aqui no melhor programa de toda a região, Violada Sertaneja. Aqui é raiz, aqui é sentimento. Beijo no coração, fica com Deus e até a próxima. Valeu.
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1: Fala aí, turma. Começando por aqui mais um Conexão Jovem. Quinta-feira, dia 14 de maio de 2026. E tem muita música boa aqui na sequência. Harry Styles com As It Was, aqui na sequência.

0: com Turma do Pagode, camisa 10. Daqui a pouquinho tem mais, voltamos já.
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4: Confira agora a hora certa.
5: 3:07.
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0: De volta na programação com Conexão Jovem, João Neto e Federico. Enganada, diferente, participação de Maiara e Maraíza. Bora curtir.

0: finalizando com Pedro Sampaio, Gelatina, participação de El Boqueto. Daqui a pouquinho tem as últimas.
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4: Confira agora a hora certa.
0: 3h20.
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0: De volta na programação com Sorriso Maroto. Boa noite. Tem Sam Fincher também na sequência. Vamos curtir? É o último bloco.
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0: Anitta, Romeu. E aí, gostou? Amanhã tem mais. Aquele forte abraço e até a próxima edição. Tchau!
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2: Olá, e aí, vocês estão bem? Tô chegando, aqui na programação da sua rádio, a partir de agora, com os clássicos da música sertaneja. Não é à toa que o programa leva o nome de Só Clássicos Sertanejos. Hoje, quinta-feira, 14 de maio de 2026, que prazerzaço ter você, ter a sua companhia aqui com a gente na programação. Fique à vontade para cantar, para curtir, para se divertir, para sorrir com a gente. Afinal de contas, tudo isso daqui é feito especialmente e exclusivamente para você. Vamos lá, começar muito bem os trabalhos aqui com o Modão. Milionários é rico, vontade dividida.

Modão Bonito, Mato Grosso e Matias, o Voo do Condor. Teve trio Parada Dura, Beco Sem Saída, Lucas e Gabriel, Se For Passar em Goiânia. Vontade Dividida, Milionários é Rico. Que é isso, em produção? Só pra começar bem aqui o nosso Só Clássico Sertanejo de hoje. E daqui a pouquinho tem mais. Sabe quem canta já já pra gente? Cristine Ramos.

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1: Confira agora a hora certa.
2: 3:52.

É, meus amigos, clássico é clássico e não tem conversa. O modão sertanejo do jeito que a gente gosta, né? Na sua verdadeira essência. As músicas que foram eternizadas pelo tempo, resgatadas pela nossa memória e até hoje, né? Até agora tá aí no nosso coração. Vem com a gente curtir, vem com a gente cantar, porque tá chegando Maurício e Mauri.

Eduardo Costa aqui na nossa programação Top Demais. Tivemos Christian e Ralph Vidas Divididas, Luiz Cláudio e Juliano, Seu Jardineiro, Maurício e Mauri, Olhos nos Olhos. Quanta música legal, né? Gostosa. É um programa feito para você e o programa, né, sertanejo, um programa de lembrança, de recordações, mas um programa leve, um programa gostoso, feito diariamente, 2 horas, com o melhor da programação de modão aqui na sua rádio.

Tamo juntos e juntos tocando sucesso aqui na sua rádio, levando você para uma viagem incrível pelo mundo da música sertaneja. É modão no passado, é modão que fez história, é modão que tá na memória. Lembra dessa? Sucesso de Gilberto e Gilmar, Assino com X.

Sonho de Caminhoneiro, Lucas e Luan. Tivemos ainda Zé Henrique, Gabriel, Eu Amo Te Amar e Gilberto e Gilmar. Assino com X. É um sucesso mais top do que o outro. É uma música mais linda do que a outra. Muito obrigado pela audiência, o carinho de todo mundo. A gente vai pro intervalinho. Já já tem Altair e Alexandre.

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2: Quer encontrar serenidade ainda hoje? Chame a responsabilidade da sua vida para suas mãos e encare a realidade sem ilusões. Aceitar o momento atual como ele é, sem mentirinhas, é o único caminho para construir uma vida plena e sem carências.
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1: 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Confira agora a hora certa.
4: Ativa. 4h20.

Quando a música faz tanto sucesso, ela passa desse status e chega ao status de clássico. Clássico, meu amigo, nunca sai de moda, é impressionante, né? E eu quero mandar um abraço para quem já tá aqui na nossa audiência, sempre curtindo com a gente, a Lisete Josimara, também tá curtindo aqui o nosso programa, muito obrigado pela companhia, abração para todos vocês, quero mandar uma alusão bem especial ainda pro Reginaldo, que tá nos acompanhando, obrigado Reginaldo, obrigado a Raquel, mandando pra Fernandinha, pra Tatiana, a Bruna, pra mim, opa, obrigado, valeu, beijão pra vocês, Margarete também tá aqui na nossa audiência, só curtindo as melhores, né? Aumenta o volume, que só clássico sertanejo não te abandona, não. São 2 horas diárias com o melhor do sertanejão. E agora tem Toneladas de Paixão.

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2: Vendaval de ilusões, Renan e Juan, passou Adalberto e Adriano, rondando a cidade. De Paulo e Paulino, só o tempo vai dizer, e passou por aqui também Altair e Alexandre, Toneladas de Paixão. Quanta música gostosa, gente. O programa tá top demais e vai ficar melhor ainda na segunda hora, porque tem Ronaldo Viola e João Carvalho, tem Chico Rio e Paraná, tem Teodoro e Sampaio, César e Paulinho, Bruno Marrone, tem Almir Sater, João Mineiro e Marciano, tem muita gente pra cantar pra você. Então fica por aí que a gente volta Rapidex.
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4: Confira agora a hora certa.
7: 4:36.

com mais música boa, mais clássico, mais sucesso top. Quero mandar um abração bem especial lá pro Renato, o Dagoberto, que tá com a gente aqui curtindo a programação, David Jefferson, quem mais? Valdemir, olá, Kleber, adoro a programação de vocês, ouço todos os dias, que bom, obrigado mesmo de coração, viu? Abração para você, para todo mundo aí, aquele carinho especial de toda a nossa rádio, de toda a nossa equipe. Noemi tá ligada com a gente, mandando para Divanilda, o Odair, a Rose, o Edson, o Laranjinha e todo mundo lá na audiência, comemorando quase a chegada do final de semana. Calma, vocês estão empolgados demais, gente. Calma que ainda tem chão até lá, viu? Abração pra vocês aí, muito obrigado pela sintonia, viu? Vamos lá, tá chegando o Rick Renner agora. Poucas e boas.

Esta noite, como lembrança, João Mineiro e Marciano, teve Almir Sater tocando em frente, Morena, Chico Amado Xodó e ainda Poucas e Boas, Rick Renner, que delícia de programação. Gente, daqui a pouquinho tem Renan e Raí, tem Felipe Falcão e tem de Paulo e Paulino. São as saideiras de hoje.

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1: Confira agora a hora certa.
2: 4:52.

Os clássicos que fizeram história, as músicas que marcaram a época. Já estamos de volta com clássicos aqui na nossa programação, aqui no seu Só Clássico Sertanejo. E eu te convido para curtir e cantar essa daqui, ó. Tá com raiva de mim? Renan e Raí.

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0: Aô, moçada, estamos começando mais um programa Alvorada Sertaneja, né? Aqui na Ativa FM, a rádio do seu coração. Nós pedimos a Deus nesse momento, nesta hora, né? É 5:12 para que Deus nos dê fortaleza, nos dê força, nos dê discernimento nas nossas vidas. Vamos começar o nosso programa fazendo a nossa oração do dia com o padre Alex Nogueira. A música de reflexão é com o padre Alessandro Campo. O que é que eu sou sem Jesus? Então vamos lá com o padre Alex Nogueira fazer a oração e a bênção desse dia juntinho com ele.
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2: Hoje é dia 14 de maio, quinta-feira, dia de São Matias, e o nosso programa Manhã de Luz chega mais um dia ao seu coração, à sua casa, e queremos juntos elevar o nosso espírito em oração. Segundo dia da novena, a Santa Rita de Cássia, a santa das causas impossíveis. Se você não começou ontem, ainda há tempo, comece hoje o primeiro dia da novena a Santa Rita, novena disponível no canal do YouTube Padre Alex Nogueira. Quero também comunicar que no sábado eu estarei na cidade de Sales Oliveira, no estado de São Paulo, para presidir a Santa Missa na paróquia Santa Rita de Cássia, às 18 horas. Será o quarto dia da novena a Santa Rita de Cássia, na cidade de Sales Oliveira, no estado de São Paulo. Próximo sábado, às 18 horas, presido a Santa Missa lá. Vamos agora iniciar com muita fé esta oração da manhã. Em nome do Pai, e do Filho, e do Espírito Santo. Amém. Que a graça de nosso Senhor Jesus Cristo, o amor do Pai e a comunhão do Espírito Santo estejam sempre convosco. Bendito seja Deus que nos reuniu no amor de Cristo. Assim unidos, ouçamos o Evangelho desta quinta-feira. Evangelho de Jesus Cristo segundo João, capítulo 15, versículos de 9 a 17. Naquele tempo, disse Jesus a seus discípulos: como meu Pai me amou, assim também eu vos amei. Permanecei no meu amor. Se guardardes os meus mandamentos, permanecereis no meu amor, assim como eu guardei os mandamentos do meu Pai e permaneço no seu amor. Eu vos disse isto para que a minha alegria esteja em vós e a vossa alegria seja plena. Este é o meu mandamento: amai-vos uns aos outros, assim como eu vos amei. Ninguém tem amor maior do que aquele que dá sua vida pelos amigos. Vós sois meus amigos se fizerdes o que eu vos mando. Já não vos chamo servos, pois o servo não sabe o que faz o seu senhor. Eu vos chamo amigos, porque vos dei a conhecer tudo o que ouvi de meu Pai. Não fostes vós que me escolhestes, mas fui eu que vos escolhi e vos designei para irdes e para que produzais fruto, e o vosso fruto permaneça. O que então pedirdes ao Pai em meu nome, ele vo-lo concederá. Isto é o que vos ordeno: amai-vos uns aos outros. Palavra da salvação. Glória a vós, Senhor. Ao celebrarmos hoje a festa do apóstolo São Matias, aquele que ocupou o lugar de Judas Iscariotes no grupo dos 12 apóstolos, nós temos o Evangelho de São João. Quando Jesus ensina seus discípulos na última ceia a necessidade de permanecer no amor. Um apóstolo de Jesus é aquele que permanece no amor e guarda os seus mandamentos. Este foi o critério de escolha também para Matias. Ele era alguém que permanecia neste amor, guiado pelo Espírito Santo, pessoa forte em Deus. E permanecer no amor é uma realidade exigente para todos os cristãos, não só para os apóstolos, porque quer de nós uma participação na vida divina de Jesus. Para permanecer no amor, em primeiro lugar, nós temos que lutar contra o pecado, De maneira especial, devemos estar longe do pecado grave e, estando em estado de graça, crescer sempre neste amor. Viver o amor de Jesus só é possível num contexto onde haja verdadeira fé. Tudo mais que nós podemos fazer, mas fazemos sem a fé, pode ser uma filantropia, um ato bonito diante da sociedade, mas só será amor verdadeiro ensinado por Jesus se nós vivermos no contexto de fé. E quando nós vivemos no amor e neste contexto de fé, sabemos que encontramos a fonte da verdadeira alegria. Alegria esta que não passa, que não pode ser tirada. Alegria que pode ser até desafiada por tantas tribulações neste mundo. Mas ela é verdadeira e vem de Deus. Não tem origem nas coisas deste mundo. Por isso, peçamos ao Espírito Santo que nos conduza a permanecer no amor, a viver num contexto de fé e, assim, receber como fruto do Espírito Santo a verdadeira alegria. Que neste dia você seja conduzido pelo Espírito Santo e que São Matias Apóstolo interceda pelas tuas intenções. Rezemos agora com fé. Pai nosso que estais nos céus, santificado seja o vosso nome. Venha a nós o vosso reino. Seja feita a vossa vontade, assim na terra como no céu. O pão nosso de cada dia nos dai hoje. Perdoai-nos as nossas ofensas, assim como nós perdoamos a quem nos tem ofendido. E não nos deixeis cair em tentação, mas livrai-nos do mal. Amém. Ave Maria, cheia de graça, o Senhor é convosco. Bendita sois vós entre as mulheres, e bendito é o fruto do vosso ventre, Jesus. Santa Maria, Mãe de Deus, rogai por nós, pecadores, agora e na hora de nossa morte. Amém. Glória ao Pai, ao Filho e ao Espírito Santo, como era no princípio, agora e sempre. Amém. Jesus, manso e humilde de coração, fazei o nosso coração semelhante ao vosso. O Senhor esteja convosco. Ele está no meio de nós. A nossa proteção está no nome do Senhor, que fez o céu e a terra. O Senhor Jesus Cristo esteja contigo para te proteger. Esteja à tua frente para te conduzir e atrás de ti para te guardar. Olhe por ti, te conserve e te abençoe. Amém. E a bênção de Deus Todo-Poderoso, Pai e Filho e Espírito Santo, desça sobre vós e permaneça para sempre. Amém. Que nesta quinta-feira você permaneça na paz e na alegria que vem de Jesus. Abençoado dia para você e sua família. Amém.

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1: Confira agora a hora certa.
2: 5:26.
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sertaneja, né? É, que hoje que está bom demais da conta, onde são 5 horas e 28 minutos aqui no Alvorada Sertaneja, na Rádio Ativa FM. Duas músicas para todo você da fazenda, da chácara, do sítio, dos povoados. Você que está com seu radinho ligado aí, meu irmão. Essa é para você, as irmãs Freitas, Desatino, André Andrade, Salada Musical.

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0: Hoje é terça-feira e você confere as primeiras informações do dia. O porta-voz do Ministério das Relações Exteriores do Irã afirmou que a proposta do Teherã para encerrar a guerra com os Estados Unidos e reabrir o Estreito de Hormuz era legítima e generosa e que os Estados Unidos continuam a defender visões unilaterais e exigências descabidas. Dias depois dos Estados Unidos terem apresentado uma proposta na esperança de reabrir as negociações, o Irã divulgou uma resposta focada no fim da guerra em todas as frentes, especialmente no Líbano, onde Israel, aliado dos Estados Unidos, luta contra militantes apoiados pelo Irã. Voltamos em instantes com mais um bloco de notícias.
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1: Confira agora a hora certa.
4: 5:41.
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0: 5:42 aqui na Ativa FM, a rádio do seu coração. Eu quero atender ele, meu grande ouvinte, Carlinho, lá da Fazenda. É, da Fazenda Vista Alegre, que está ligada aí na Alvorada Sertaneja, né? Bom dia, Carlinho, bom dia pra você, pra toda a Fazenda Alegre, que estão ligada aí na Alvorada Sertaneja. Pede o seu modão aí, meu irmão.
1: Bom dia, meu amigo Avanir de Oliveira, que é o Carlinho da Fazenda Alegre. Queria pedir você pra tocar uns modão pra nós aí. Queria oferecer pro meu sogro Tonhão, pro meu cunhado de Mazão Soares, pro Domingos Neto, pro Davi, pro Rivaildo, pro meu pai Giovano aqui em Campos Verde, pra você e pra todos os ouvintes aí. Queria que você tocasse umas modas pra nós aí. Belmonte Amaraí, Lágrimas da Alma, Jacó e Jacózinho, Degrau da Fama e Canarinho do Peito Amarelo com o Milionário José Rico. Tô aqui ouvindo seu programa, meu amigo, todo dia. Um grande abraço aí, bom dia pra nós.
0: Valeu, meu irmão, vocês todos aí da Fazenda Alegre, né? Que está ligado em Alvorada Sertaneja. Você pediu, está aí, meu irmão. Solta o volume do rádio.

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2: Gente, não adianta alongar apenas quando a dor está insuportável. O segredo está no ritual diário de apenas 3 minutinhos. O que são 3 minutinhos? Transformar esses alongamentos em um hábito matinal é o melhor investimento que você pode fazer pela sua saúde física ao longo prazo. Além de aliviar a dor, você melhora a sua postura e aumenta a circulação sanguínea logo na primeira hora do dia. Menos dor significa mais produtividade, menos estresse e um sorriso muito mais fácil no rosto, não é? Que tal começar amanhã mesmo a sentir a diferença na sua coluna? Depois você me fala.
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9: Confira agora a hora certa.
6: 5:58.
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0: 6 horas e 1 minuto aqui no Alvorada Sertaneja, chegando pra vocês, Cacique Pajé, o sonho da minha chibata, chama que é só sucesso.
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0: De volta com mais informações da sua rádio. A abertura do chamado arranjo de pagamento começou ontem. Trata-se da transição para que o sistema de cartões de Vale Refeição e Vale Alimentação permita que todos sejam aceitos em diferentes maquininhas. A partir de novembro deste ano, a previsão é que o sistema esteja integrado para que qualquer cartão possa funcionar em qualquer maquininha do país. A medida faz parte das novas regras que começaram a vigorar em fevereiro. Voltamos em instantes com mais um bloco de notícias.
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5: Confira agora a hora certa.
7: 6:09.
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9: 6:09 aqui no Alvorada Sertaneja. Quando chega Carlita e Baduí cantando e encantando vocês, Dama Preferida.

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12: Confira agora a hora certa.
1: 6:17.
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6:22 aqui no Alvorada Sertaneja. Alô, meu amigo Carlinho da Fazenda Alegre. É, rapaz, mas só o modão não saiu, não sei porquê, né? Lágrima da fama aí com Del Monte Amaraí. Mas se você tá falando que você não ouviu, vai pra você de novo, meu irmão. É, porque aqui foi passado, mas aqui quem manda são vocês. Del Monte Amaraí, Lágrima da Fama.

a borboleta, sabe? Mas feito. Oferecer para Doé, a preta, esposa do Doé, da minha esposa, Lúcia. Oferecer também para o Ivan, Ireni e para todos aqui da Boa Vista, todos os parentes nossos aqui da Boa Vista. E você dá um tiro de barraca, me doer, né? Tem que levantar cedo, ele não está levantando cedo não, Vani. Ele tem que trabalhar, está lá de Cedolinho, não levanta cedo, ele tem que levantar cedo. Passa essa musgona aí, a bagoleta das irmãs feitas para nós.

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1: Um aplicativo criado pela Assembleia Legislativa de Goiás agora é finalista de um dos principais prêmios de gestão pública do país. 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
5: Quer aproveitar o tempo em que está assistindo a sua série favorita para cuidar do corpo? Deitada no sofá, você pode realizar o abdominal de forma estratégica. Faça um movimento bem lento, concentrando toda a força na musculatura da barriga e nunca puxando o pescoço. Emende com a elevação pélvica, subindo o quadril e contraindo o bumbum com força máxima no topo. Repita esses movimentos até sentir aquela queimação característica, sinal de que o músculo está sendo desafiado. É a maneira perfeita de tonificar o abdômen e os glúteos, sem precisar de peso extra. Que dica boa, né?
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0: Confira agora a hora certa.
8: 6:34.
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2: 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Eu achei
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0: Hoje é quarta-feira e você confere a previsão do tempo para a região centro-oeste. Predomínio de calor e baixa umidade em grande parte da região. Mato Grosso pode registrar pancadas isoladas, mas Goiás, Distrito Federal, Mato Grosso do Sul terão cenário mais seco.
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1: Confira agora a hora certa.
3: 6:39.
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5: Seis horas e trinta e nove minutos aqui no Alvorada Sertaneja e seguindo com as músicas aqui da Ativa FM, a área do seu coração, a melhor do Brasil. Quero atender ela, minha grande ouvinte, comadre Lúcia, lá na Boa Vista, ligada em Novo Horário Sertanejo. Ela disse: compadre, eu quero ouvir a música com as irmãs Freitas, Mágoa de um Amor Sem Fim. Ofereço pro meu esposo Tatá, meus filhos, né? O Ivan, Irenia, Cristiane, Dué e a Preta, lá na Boa Vista. E pra todo que gostarem da música, você pediu, está aí, meu irmão.

6h42 aqui no Alvorada Sertaneja. Eu quero atender ela, minha grande ouvinte, Marli Leita Passi, ligadinha no Alvorada Sertaneja. Ela disse: Giovanni, passa um modão pra mim aí, meu irmão. O Maide Marcelo, não tem cachaça que cura. Eu quero que você ofereça esse modão pro Poenço, né? É, o popular Lourenço, mas a Maria Creuza, né? Aí na Boa Vista. E oferece também pra Leonda e pra todos aí do povoado de Boa Vista que estiver na escuta do programa Alvorada Sertaneja, né? Maiden Marcelo cantando, encantando vocês, não tem cachaça que cura. Segura aí, põe assim, levanta, meu irmão, porque já são 6h43 aqui no Alvorada.

6:47 aqui na Alvorada Sertaneja. Eu quero atender ele, meu grande ouvinte, Hilton, lá da Fazenda Recanto. Ô, seu Hilton, bom dia, bom dia. Pois é, meu irmão, ontem o trem aqui, eu vou falar pra você, ontem o trem aqui zerou tudo, saiu fora do ar, foi tudo, viu? Mas não conseguimos arrumar mais durante o programa, foi de jeito nenhum. Mas bem que hoje tá aí no ar, tá com as boas e velhas músicas sertanejas, viu, seu Hilton? E o senhor pediu, está aí, meu irmãozinho. Duas músicas aí, ó, pra todos vocês aí, ó. Meu amigo Hilton lá da Fazenda Recanto, tua avó e neto com André Andrade, Tião Carreiro e Bardinha, as três...

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E chegando o final do nosso programa Alvorada Sertaneja, né? Quero deixar aqui o meu abraço, meu carinho a cada um de vocês, ouvinte da Ativa FM, a rádio do seu coração. E a última de hoje é pedido da nossa grande ouvinte, Creuza Maria. Bom dia, minha irmãzinha aqui. Você pediu esses modão aqui? É, rapaz, mas vai ter tempo de passar só mais uma pra você, porque já são 7 horas e 3 minutos aqui no Alvorada Sertaneja. Você pediu modão aí das Irmãs Freitas, Ilusão de Amor, vai pro Zequinha, pra Pedrosa, pra todos que gostarem da música, né, Creuza Maria? Principalmente pra você aí que pediu. O modão é com as Irmãs Freitas, Ilusão de Amor. Deixo o meu abraço, meu carinho. Convido cada um de vocês pra amanhã nós chegarmos juntinho aqui até 5 horas da manhã aqui no Alvorada Sertaneja, beleza? E eu já chego aqui às 4h50 pra estar preparando pra vocês a boa e velha música sertaneja. Um abraço, gente! Fiquem

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8: Bruno, fala-se muito em transparência e na importância de dar transparência às ações. A Alego recentemente conquistou o selo diamante em transparência, aliás, pelo terceiro ano consecutivo. O que é que isso significa na prática para o cidadão goiano?
9: Significa que a Assembleia Legislativa do Estado de Goiás tem o selo máximo de transparência, respeito com o recurso do cidadão e da cidadã. Os deputados e deputadas atuam com transparência. A presidência, todo o recurso do duodécimo é prestado contas com transparência e o cidadão e a cidadã pode acompanhar, inclusive em tempo real, através do nosso aplicativo Deputados Aqui. Acompanhe o nosso trabalho pelas redes sociais. Bruno Peixoto, oficial.
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0: De volta com as últimas informações da sua rádio. Quase uma semana após o ex-banqueiro Daniel Vorcaro entregar uma proposta de acordo de delegação premiada à Polícia Federal e à Procuradoria-Geral da República, o avanço das investigações coloca os possíveis benefícios da colaboração em risco, segundo especialistas. A expectativa era que o dono do Banco Master delatasse figuras importantes, como políticos e magistrados que tiveram algum tipo de envolvimento ilegal com ele. Mas o que circula nos bastidores é que o documento não traz grandes novidades. Um dos investigadores da Polícia Federal afirmou que o documento só culpa o terceiro escalão de comando e está evidente que tenta proteger muita gente. Essas são as últimas informações da sua rádio. Carolina Castro, direto da redação. Notícia
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5: Confira agora a hora certa.
6: 7:11.
7: História verdadeira, meu compadre.

0: pagodinho.
1: É o molho do Goiás, filho.
0: Ai, bebê, aquela mistura boa.
1: Menos é mais, eu, Guilherme.
0: Vamos, né?
1: Que prazer. Tá contigo,
0: olha essa história, vai.

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1: Foz de Goiás. 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
4: A dica de hoje é o filme Luta pela Fé, a história do padre Stu. Quando uma lesão encerra sua carreira no boxe, Stuart se muda para Los Angeles sonhando em virar um ator. Enquanto trabalha como balconista de supermercado, ele conhece Carmen, uma professora católica. Determinado a conquistá-la, o agnóstico de longa data começa a ir à igreja para impressionar. Mas sobreviver a um terrível acidente de motocicleta o deixa imaginando se ele pode usar sua segunda chance para ajudar os outros a encontrar o caminho, levando a surpreendente percepção de que ele deveria ser um padre católico. Luta pela Fé, a história do padre Stu, na Prime Video.
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1: Confira agora a hora certa.
8: 7:26. 96.

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1: Uma ótima quinta-feira pra você. Tá começando a partir de agora comigo, Edu Ferreira, por aqui na melhor do seu rádio. Mais um Blitz Sertanejo. Hora de a gente descobrir quais são as sete músicas mais tocadas por todo o Brasil. E eu já chego como? Metendo o pé na porta, abrindo a contagem na posição de número 7. Panda com Gustavo Lima, Calcinha de Renda. 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

Araújo estreia de novo, que ocupou a posição de número 6. Agora eu trago pra você a posição de número 5 pra ela, que deixou muita saudade. Essa voz bonita, potente, a voz que todo mundo ama. Marília Saudade Mendonça, Leão, posição de número 5.

0: pausa bem rapidinha, mas eu volto já já na sequência pra você aqui do nosso Blitz Sertanejo. Não sai daí não.
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4: Olá, tudo bem? Uma excelente quinta. Tá no ar o nosso Curiosidades de hoje. Você já reparou como o girassol é uma verdadeira obra-prima da engenharia natural? Enquanto são jovens, eles praticam o heliotropismo, seguindo o sol de leste a oeste para absorver o máximo de energia possível. Mas a curiosidade não para aí. Eles também são ótimos faxineiros do solo, capazes de absorver toxinas e metais pesados. Ter um girassol em casa é ter um pedacinho de luz e inteligência da natureza no seu jardim. Fica por aqui a nossa curiosidade de hoje. Fiquem ligados, até a próxima.
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1: Confira agora a hora certa.
10: 7h54.
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0: Tô de volta aqui no nosso Blitz Sertanejo, trazendo pra você agora aquela hora gostosa da gente matar saudades. Chegou o nosso quadro Blitz Retro.
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0: E no Blitz Retro de hoje, a gente vai relembrar o sucesso Coisas Esotéricas, lançada lá em 2008 pela dupla e casal Maria Cecília e Rodolfo. A dupla já está há quase 20 anos fazendo sucesso. Bora relembrar Maria Cecília e Rodolfo, Coisas Esotéricas, aqui no Blitz Retro.
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Dicas esotéricas, Maria Cecília e Rodolfo fechando o nosso Blitz Retrô. E agora eu dou continuidade na posição de número 3, seguindo a contagem do Blitz Sertanejo, com Cleiton e Romário e o feat do Zé Neto e Cristiano, Não Namora. 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
2: Opa, alô, alô, ouvinte! 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Goiás já aplicou mais de 12 bilhões de reais em infraestrutura entre 2019 e 2025. 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
5: Bruno, fala-se muito em transparência e na importância de dar transparência às ações. A Alego recentemente conquistou o selo diamante em transparência, aliás, pelo terceiro ano consecutivo. O que é que isso significa na prática para o cidadão goiano?
6: Significa que a Assembleia Legislativa do Estado de Goiás tem o selo máximo de transparência, respeito com o recurso do cidadão e da cidadã. Os deputados e deputadas atuam com transparência. A presidência, todo recurso do duodécimo é prestado contas com transparência e o cidadão e a cidadã pode acompanhar, inclusive em tempo real, através do nosso aplicativo Deputados Aqui. Acompanhe o nosso trabalho pelas redes sociais. Bruno Peixoto, oficial.
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20: Hello, me contem, vocês também amam aquele look com uma cintura bem marcada? Se você ama uma cintura bem marcada, a calça Clochard é a sua melhor amiga. A marca registrada é o cinto que cria aquele franzido estiloso no topo da peça. Quer usar? Combine com uma blusa em tons terrosos luxuosos e joga um casaco de pelo com estampa animal por cima para dar um toque extra de glamour. O que era básico vira um visual de passarela cheio de personalidade para a sua quinta-feira. Isso mesmo, quando a gente aposta nos detalhes certos, o look muda completamente. Bora arrasar, beijos!
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Se você está triste porque perdeu seu amor, lembre-se daquele que não teve um amor para perder. Se você está cansado de trabalhar, lembre-se daquele que angustiado perdeu o emprego. Se você reclama de uma comida mal feita, lembre-se daquele que morre faminto sem um pedaço de pão. Se um sonho foi desfeito, lembre-se daquele que vive num pesadelo constante. Se você anda aborrecido, lembre-se daquele que espera por um sorriso seu. Se você teve um amor para perder, um trabalho para cansar, um sonho desfeito, uma tristeza para sentir, uma comida para reclamar, lembre-se de agradecer a Deus, porque muitos fariam tudo para estar no seu lugar.

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10: Oi, oi, oi, chegando pra você com o nosso resumo de novela. Gente, boa atenção hoje em A Nobreza do Amor. A Lica explica a Tonho que as

0: pessoas não compareceram à festa de inauguração do ateliê. Mirim se irrita ao ver Tonho com a Alica. Alica e Tonho têm sua primeira noite de amor. Viriato questiona Sebastião sobre a entrega dos convites para a inauguração do ateliê. Aurelinda revela a Marta e Diógenes que Virgínia sabotou os convites de Alica. Caetana conta a Tonho sobre as supostas boas ações de Mirinho e o rapaz desconfia. Alica afirma a Niara que precisa contar a Tonho sua verdadeira identidade. E Mani confessa a Pascoal que decidiu ficar em Batanga com Gendal. Kenny alerta Gendal sobre Mani. José proíbe Alica de contar a verdade sobre sua família a Tonho.
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4: Confira agora a hora certa.
5: Ativa.
6: 8:31.
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8: Bom dia, muito bom dia para você, minha consagrada. Bom dia para você, meu consagrado. Com muita alegria, né? Estamos chegando mais uma vez aqui ao seu lado para o nosso horóscopo do dia. E sempre avisando, né, que estamos sempre à sua disposição. Me acompanhe lá nas minhas redes sociais e por lá você pode mandar a sua pergunta também, né? Bom, a Lua Minguante está entrando no signo de Touro, tá? A partir de hoje, Lua Minguante no signo de Touro, indicando que os momentos, né, não serão assim tão favoráveis para você tratar de assuntos financeiros. Mas isso só a partir de 23:31, quando a Lua Minguante entra no signo de Touro, tá? Agora, Camila Ravanelli já está aqui ao nosso lado e vai divulgar o horóscopo do dia para você. Bom dia mesmo, Camila.
9: Bom dia mesmo, João. Chegamos nessa quinta-feira, né? Rumo ao final de semana. E agora chegou o momento mais esperado do dia, que é a hora do horóscopo do João Bidu. Para você do signo de Áries, o dia começa pedindo paciência e tolerância com a família, porque o ambiente pode ficar tenso, mas a tarde traz harmonia e entendimento. No financeiro, sorte e boas ideias podem trazer lucros altos. À noite, a paixão esquenta com um clima vibrante no amor, deixando tudo mais intenso. Sua cor do dia, azul claro, e os palpites para hoje são 29, 11 e 20. Alô, Touro, adote uma postura mais discreta hoje e evite conflitos, tá? Sol e Mercúrio no seu signo dão energia extra, enquanto Vênus traz oportunidades de ouro para ampliar seus ganhos à tarde. No amor, a noite promete uma surpresa quente e sedutora, despertando desejos intensos. Sua cor do dia é rosa e os palpites para hoje são 2, 38 e 11.
5: Gêmeos.
9: Geminiana, geminiano, o dia começa pedindo atenção às finanças, então fuja de promessas de dinheiro fácil. Com o tempo, o astral melhora e suas amizades e amor ganham harmonia. Aproveite a noite para fortalecer os laços e explorar novas conexões, garantindo um dia cheio de boas surpresas. Sua cor do dia, preto, e os palpites para hoje são 50, 11 e 9.
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2: 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Senhor. 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

0: aperto de mão, não. Ou termina ou termina.
1: Terminar com raiva, amigo.
0: É. 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
2: A senhora. Você já.

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2: Confira agora a hora certa.
6: 8:46.
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4: O nosso entrevistado da semana no quadro Meu Médico, Meu Amigo é o Dr. Frederico Nacruz, PhD em Medicina e Intensivista. Como é que tá? Tudo bem? Bom dia!
5: Olá, Sandes! Como é bom estar aqui nessa quinta-feira para responder e informar o pessoal de casa.
4: Doutor Frederico, quais os impactos do consumo de alimentos artificiais e ultraprocessados na saúde?
5: Pois é, Sandes, infelizmente com a modernidade, o corre-corre do dia a dia, os alimentos industrializados, os alimentos rápidos entraram na nossa dieta. E vale lembrar que os alimentos industrializados possuem baixo teor de micronutrientes e alta caloria, então são muito calóricos. Além de conter muita farinha de trigo refinada, açúcar ultraprocessado, que vão aumentar a toxicidade nas artérias, além da gordura trans, que é uma gordura hidrogenada, gordura vegetal hidrogenada, que também aumenta a chance de diminuir o seu HDL, colesterol, e aumentar o LDL, que é o colesterol ruim, formador de placas de gordura no coração. Além do mais, os alimentos ultraprocessados possuem uma quantidade de sódio exagerada, uma quantidade de conservantes exagerada, que vai aumentar a sobrecarga e aumento da pressão consequente.
4: Dr. Frederico Nacruz, muito obrigado e até amanhã.
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0: é o coração do closet casual. Mas a gente dá um up nela com a calça Clochard. A modelagem com risca de giz traz um toque sofisticado que equilibra o despojado da camiseta, né? Bom, se você quer ousar mais, adicione um chapéu estruturado e escolha entre um mullet ou um tênis plataforma para finalizar em grande estilo. É o visual ideal para transitar do café com as amigas direto para um compromisso de trabalho.
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5: Pra você do signo de Câncer, hoje é um dia perfeito para apostar em seus sonhos e projetos. Com o Sol e Mercúrio intensificando suas chances de sucesso, as relações sociais ficam animadas com novas amizades e prestígio. No amor, esteja atento às incertezas no início, mas a paixão promete fluir e trazer momentos especiais. Sua cor do dia? Magenta. E os palpites para hoje são 43, 25 e 18. Leonina, leonino, dia de novas oportunidades no trabalho, com mudanças positivas e aliados que podem impulsionar seus projetos. Uma caminhada ao ar livre ajuda a renovar suas energias e fortalecer sua proteção espiritual. No amor, os imprevistos dão lugar à paixão, trazendo boas chances para os solteiros e casais. Sua cor do dia? Azul. E os palpites para hoje são 52... 2 e 38.
6: Virgem.
5: Alô, Virgem! Hoje desafios podem surgir cedo, mas manter a paciência traz um clima mais positivo. No trabalho, novidades e oportunidades de crescimento aparecem. Bom momento para se destacar. Seu poder de sedução fica em alta, tornando o dia muito bom para paixões e momentos mais intensos. Sua cor do dia? Branco. E os palpites para hoje são 18, 45 e 36.
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4: Confira agora a hora certa.
8: 9:06.
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2: O Senado aprovou a medida que permite a renovação automática da CNH para motoristas que não cometeram infrações nos últimos 12 meses. O texto, que segue para a sanção presidencial, elimina as taxas dos DETRANs, mas mantém a obrigatoriedade dos exames médicos de aptidão física e mental. O benefício vale para condutores com menos de 70 anos e será comunicado através de notificações no aplicativo da CNH Digital. A mudança busca desburocratizar o processo e reduzir custos para os bons motoristas, sem comprometer a segurança nas estradas. O projeto faz parte de uma iniciativa do governo para premiar condutores que seguem as leis de trânsito.
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10: Meus queridos, chegando por aqui com o resumo da sua novela preferida. Eu já sei tudo que rola nessa última semana da novela Três Graças e eu conto pra você. Após o avanço das investigações, Arminda toma uma decisão extrema para evitar a prisão. A vilã busca esconderijo no ferro velho de Joaquim. Ao mesmo tempo, Jairo faz duas revelações importantes para Paulinho, comunicando que a delegada Marise foi afastada do caso e confirma ainda que o mandado de prisão contra Arminda já foi expedido. Haverá um embate entre Samira e Lucélia, onde haverá uma discussão intensa, interrompida inesperadamente por Ferete. Ainda disfarçada, Samira acompanha a mobilização popular organizada pelos moradores da Chacrinha. O grupo promove um protesto pedindo a liberdade de Erluce, ampliando ainda mais a pressão sobre os envolvidos na trama. Helga decide se pronunciar após se sentir humilhada por Arminda.
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9: Oi, gente, tudo bem com vocês? Semana quase terminando e convenhamos, café é bom demais, não é mesmo? Agora, já imaginou mingau de café? É isso mesmo, hoje eu vou te ensinar a fazer mingau de café. Anota aí. Os ingredientes são 200 ml de bebida vegetal, amêndoas ou castanhas. 3 colheres de sopa de aveia em flocos médios. 1 colher de sopa de chocolate em pó 50% cacau. 1 colher de chá de café solúvel. E canela em pó a gosto. Modo de preparo. O preparo é muito prático. Basta mexer tudo em uma panela pequena em fogo médio até dar ponto de mingau. Você pode precisar adoçar um pouco mais. Ajuste do seu jeito.
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8: 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Confira agora a hora certa.
12: 9:24.
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9 horas e 26 minutos. 9 horas e 26 minutos. 9 horas e 26 minutos. 9 horas e 26 minutos. 9 horas e 26 minutos. 9 horas e 26 minutos. 9 horas e 26 minutos. 9 horas e 27 minutos. 9 horas e 27 minutos. 9 horas e 27 minutos.

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1: Olá, tudo bem? Eu sou Alexandre Ricarte. Está começando a partir de agora mais uma edição do Time News. Vamos às notícias. Governo lança programa de 11 bilhões de reais e inicia mega operação contra facções em 16 estados. Nova lei do chocolate define quantidade mínima de cacau e traz rótulos mais claros. Lula assina medida que zera imposto federal para compras internacionais de até 50 dólares. Putin anuncia implantação de Sarmat, o míssil nuclear mais poderoso do mundo. Está começando o Time News.
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1: O governo federal lançou o programa Brasil contra o Crime Organizado, investindo 11 bilhões de reais para combater facções e lavagem de dinheiro. A primeira grande ação, chamada Força Integrada 2, cumpre centenas de mandados de prisão e busca em 16 estados simultaneamente. O presidente Lula destacou que o diferencial é a união inédita entre as polícias federal, civil, militar e órgãos estaduais. Esse modelo de trabalho em conjunto deve se tornar o novo padrão para enfrentar a criminalidade no país. O Brasil agora tem uma nova lei que define a quantidade mínima obrigatória de cacau para que um produto possa ser chamado de chocolate. A regra aumenta a transparência, exigindo que as embalagens mostrem claramente a composição do produto ao consumidor. Tanto a indústria nacional quanto os importadores precisam adaptar suas receitas e rótulos para seguir esses novos padrões oficiais. Para quem compra, a mudança garante mais segurança e a certeza de estar levando um produto de melhor qualidade técnica. O presidente Lula assinou uma medida provisória que elimina o imposto federal sobre compras internacionais de baixo valor, a chamada taxa das blusinhas. A isenção vale para encomendas de até 50 dólares feitas por pessoas físicas e entra em vigor já hoje, quarta-feira. O governo afirma que a decisão foi possível após a regularização do setor e o combate ao contrabando nos últimos anos. O objetivo principal é reduzir os preços de roupas e eletrônicos para beneficiar principalmente a população de baixa renda. Com a mudança, o custo final de produtos em sites estrangeiros deve ficar

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7: Oi, gente. E aí, tá tudo bem? Uma maravilhosa e abençoada quinta-feira pra você. E aí, vamos fazer diferente hoje? Vamos mudar o nosso pensamento? Vem conferir a dica do Pílulas de Felicidade que eu tenho hoje pra você. Mágoas e ressentimentos são ladrões de energia que te prendem ao passado. Solte o peso do que já foi. Abre espaço para o novo e permita que as infinitas possibilidades surpreendam você.
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2: Confira agora a hora certa.
9: 9:38.
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6: Oi, tudo bem? Eu sou a Kelly Gomes e na hora de instalar o bebê conforto, você vai fazer o teste do balanço porque ele é essencial. E assim, se ele se mover mais de 2 centímetros para os lados, tá solto. Verifica então se o cinto de 3 ou 5 pontas está bem ajustado e se o dispositivo é adequado para o peso atual do seu filho. E se lembre, o uso correto da base e do cinto do veículo é o que garante a proteção real em qualquer trajeto, por mais curto que ele seja. Segurança sempre em primeiro lugar. Nunca esqueça disso. Boa quinta-feira, a gente se vê amanhã, na sexta-feira.
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0: 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Confira agora a hora certa.
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11: 9:51.
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2: Libra. Oi, Libra, hoje sua carreira pode passar por altos e baixos, mas a fase melhora e o desempenho aumenta. Nas finanças, a intuição pode abrir boas oportunidades de negócio. No amor, desafios matinais dão lugar a momentos de conexão intensa à noite. Fique aberto às possibilidades do dia, tá bom? Sua cor, creme. E os palpites para hoje são 15, 53 e 50.
3: Escorpiana,
2: ó, hoje imprevistos matinais podem desafiar seu humor, mas a tendência é a melhora no clima e o aumento do entusiasmo ao longo do dia. Aproveite seu carisma nos contatos e à tarde a sensualidade de Vênus promete esquentar sua relação, então mantenha o otimismo. Sua cor do dia, lilás, e os palpites para hoje são 53... 5 e 32.
3: Sagitário.
2: Para você do signo de Sagitário, hoje seu astral fica elevado, com disposição e charme irresistível. Mantenha atenção às finanças e controle os gastos enquanto no trabalho. Boas conquistas se aproximam, hein? No amor, a sedução está no ar, prometendo momentos de paixão e sucesso. Aproveite o seu dia com otimismo. Sua cor, vermelho, e os palpites para hoje são 54, 25 e 46. 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
1: O número de brasileiros com nome sujo bateu recorde em abril de 2026, atingindo a marca de 74,8 milhões de pessoas, segundo dados da CNDL e do SPC Brasil. Isso significa que quase 45% da população adulta do país está negativada, com uma dívida média de R$ 5.111,64 por pessoa. O levantamento divulgado nesta quarta-feira mostra que o volume total de dívidas cresceu quase 17% em um ano, com um salto impressionante de 37% entre aqueles que devem há mais de 4 anos. Para os especialistas, esse cenário não é apenas um descuido individual, mas um sinal claro de que o equilíbrio financeiro das famílias brasileiras está extremamente frágil. Com a inadimplência em alta, o consumo trava, dificultando ainda mais a recuperação da economia nacional neste semestre.
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3: conectado. E neste 14 de maio, quinta-feira, eu tô chegando com uma edição fresquinha do Tech World pra você, se liga aí.
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3: Durante o The Android Show, o Google apresentou o Android 17, que agora é tratado como um sistema de inteligência, ao invés de apenas um sistema operacional. O grande destaque é o Gemini Intelligence, uma camada de IA que entende o contexto do que você está fazendo para executar tarefas multi-app, como escanear um currículo no Gmail e organizar automaticamente uma lista de compras ou leitura. Além disso, o Google revelou o Google Book, uma nova categoria de laptops que rodam o Aluminium OS, uma fusão entre Android e o Chrome OS, que permite rodar apps de celular com performance de desktop. No campo do bem-estar, o recurso Pause Point agora combate o vício digital forçando uma espera de 10 segundos antes de abrir apps de redes sociais, obrigando o usuário a refletir sobre o uso impulsivo.
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2: Confira agora a hora certa.
6: 10:12.
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2: Olá, tudo bem? Eu sou Alexandre Ricarte e está começando mais uma edição do Time News. Vamos às informações. Anvisa confirma bactéria em mais de 100 lotes de produtos da IP. Kim Jong-un ordena a produção em massa de munições e armas na Coreia do Norte. Samarco reabre plataforma de indenizações pelo desastre de Mariana. Irã ameaça Emirados Árabes após visita secreta de Netanyahu. Está começando o Time News.
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2: A Anvisa confirmou pela primeira vez a presença da bactéria Pseudomonas aeruginosa em mais de 100 lotes de produtos acabados da IP. Em nota, a fabricante afirmou que os itens identificados com o problema foram colocados em quarentena e serão destruídos, defendendo que seus sistemas de teste e bloqueio são eficazes. Embora a empresa já tivesse relatado a presença do micro-organismo em lava-roupas em novembro de 2025, esta é a primeira confirmação oficial vinda diretamente de uma fiscalização da agência reguladora. A bactéria em questão é um patógeno oportunista que pode causar infecções graves em pessoas com o sistema imunológico debilitado ou com ferimentos na pele. O caso segue sob monitoramento para garantir que nenhum produto contaminado chegue às prateleiras e coloque em risco a saúde dos consumidores. O líder norte-coreano Kim Jong-un deu ordens diretas para que o país acelere a fabricação de munições de diversos calibres e armas leves, como morteiros e obuseiros. Durante uma inspeção a fábricas do setor, Kim destacou que não basta apenas produzir mais, mas é preciso modernizar toda a estrutura industrial militar da Coreia do Norte. De acordo com a mídia estatal, o objetivo da medida é garantir que o país esteja pronto para atender às demandas futuras das suas forças armadas. Essa movimentação acontece em um momento de tensões elevadas na região, reforçando a estratégia do governo autocrata de fortalecer o poder de fogo nacional. A mineradora Samarco vai abrir uma nova fase do programa indenizatório definitivo entre 18 de maio e 1º de julho de 2026. Atendendo a um pedido da Justiça, a plataforma ficará disponível por 45 dias para que pessoas físicas e jurídicas elegíveis solicitem o pagamento de R$35 mil. A empresa destaca que já indenizou mais de 90% de quem buscou o sistema e, dentro do novo acordo do Rio Doce homologado pelo STF, já foram pagos mais de 303 mil benefícios até março deste ano. Essa reabertura é uma oportunidade importante para quem ainda não recebeu os valores referentes aos danos causados pelo rompimento da barragem. O processo faz parte do esforço contínuo de reparação que busca encerrar as pendências financeiras com as vítimas da tragédia ambiental. O clima esquentou no Oriente Médio após o Irã fazer um alerta direto aos Emirados Árabes Unidos. O motivo foi uma viagem secreta do primeiro-ministro de Israel, Benjamin Netanyahu, ao país árabe, o que o governo iraniano classificou como uma conspiração imperdoável. O chanceler do Irã, Abbas Araghchi, afirmou que quem se alia a Israel para criar discórdia será responsabilizado, chamando a aproximação de aposta tola. Segundo Araghchi, a liderança iraniana já monitorava os passos do premier israelense e não aceitará o que chama de convivência com o inimigo.
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4: Ó Senhora de Aparecida, tu que foste concebida padroeira do Brasil, em todos os lares e adorada, e entre as flores conservadas está seu manto azul cor de anil. Tu que é a luz de cada peão, de cada sertanejo, de cada ser humano andante, que mesmo de um lado, no momento difícil, no instante, não...

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5: E aí, tá querendo mais tecnologia na sua vida? Então se liga aí, tá começando mais uma edição do Tech World pra você neste 14 de maio.
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5: A chinesa Unitree Robotics parou a internet ao apresentar o GD-01, um robô gigante de 500 quilos, projetado para ser pilotado por um humano posicionado em uma cabine no torso da máquina. O equipamento é um feito de engenharia. Ele possui 23 graus de articulações e consegue alternar entre o modo bípede para realizar tarefas manuais pesadas e o modo quadrúpede, que oferece maior estabilidade e velocidade para a locomoção. Feito de uma liga de alumínio de grau aeroespacial, o robô é voltado para o setor de transporte civil e aplicações industriais. O preço reflete a exclusividade. 3,9 milhões de yuans, cerca de 2,8 milhões de reais. A empresa reforçou que, apesar da aparência de Transformer, o uso deve ser estritamente amigável e seguro.
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8: Titi da fama voltou pra falar de Cauã Raymond. Mostra piscina de sua mansão em meio à natureza. Cauã Raymond exibiu a bela piscina de sua mansão no Juá, bairro nobre localizado entre a zona sul e sudoeste do Rio de Janeiro. O imóvel tem vista privilegiada para o mar e para a Pedra da Gávea. A região, conhecida por abrigar diversas celebridades, já foi apelidada de Beverly Hills Carioca, em referência ao famoso reduto de artistas em Beverly Hills. O ator de 45 anos vive sozinho na residência localizada em meio à natureza e cercada de verde. Ele tem um cachorro e recebe com frequência a visita da filha Sofia, de 13 anos, fruto de seu relacionamento com Grazi Massafera, com quem tem guarda compartilhada. Um paraíso, viu, gente? Olha, daqui a pouquinho eu volto pra falar falar de Isa. Grava campanha esbanjando beleza e simpatia. Eu te conto já já aqui no Tititi da Fama. 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
9: Confira agora a hora certa.
10: 10h36.
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14: Sandy Júnior, amigo da gente. É com muito prazer que eu escrevo para te contar a minha história em detalhes da minha vida, sempre confiando, sabendo que você não vai revelar o meu nome e nem o nome das pessoas envolvidas. Tem 12 anos que conheci a mulher que mudou completamente a minha vida. Tínhamos a mesma idade, 23 anos, só que vivemos e viemos de histórias de vida completamente diferentes. Eu estava no auge da farra. Só queria pegar, ficar, como se diz. Ficava com uma hoje, com outra amanhã, e assim ia levando a minha vida. Até que um dia fui apresentado para aquela mulher. Uma amiga em comum nos apresentou e eu a achei linda. Só que começamos a conversar e vi que a gente tinha algumas diferenças um do outro. Ela estava saindo de um casamento. E desse casamento tinha um filho pequeno de 2 anos. Só que eu não queria perder a oportunidade de ficar com ela. Muito bonita, charmosa, inteligente. Além de muito bonita, ela estava super carente. E rapidamente se apaixonou por mim. Eu pensava: poxa vida, novinha, separada. Vou me aproveitar dela. Depois parto para outra. Eu não tinha a menor intenção de ficar com ela, Sandes. Mesmo porque ela já tinha um filho e era separada. E um dia, se eu casasse, eu queria ter a minha própria família. Os meus filhos. Mas o tempo foi passando e ela acabou engravidando. No começo eu quis dar o fora. Mas depois eu pensei bem e resolvi assumir para ver até onde ia. Passamos a morar juntos. E eu voltei mesmo morando com ela a ter minha vida de solteiro. Saía direto, chegava tarde em casa, ficava com uma, ficava com outra. Mas pelo menos eu tinha o cuidado de colocar camisinha para não engravidar mais ninguém e não trazer nenhuma doença para dentro de casa. Fui levando a minha vida. Quando nossa filha nasceu, Sandes, eu me apaixonei pela bebezinha. Até mudei um pouco no começo. Uns 6 meses, pelo menos. Só que depois eu voltei para a farra, voltei para as namoradas, ficava com uma, ficava com outra. Modéstia à parte, todos diziam que eu era um cara boa pinta, moreno.
15: E aí? Vem com a gente, Arena Sertaneja.
16: Opa! Vamos embora, que não pode parar, hein? Só tem modão, então, as conte-conte de modelos aqui na nossa rádio, é bom demais, hein? Fala aí, meu amigo, fala aí, minha amiga. Agora tem Maiara e Maraísa. Sorte de alguém, vem comigo, vem.

completamente deslocado, que ela era a mulher da minha vida. Mas graças a Deus ela acreditou em mim. Depois daquela briga, tem 12 anos que já estamos juntos. Casamos. Sou um marido apaixonado, o cara mais apaixonado do mundo. Pai coruja dos nossos dois filhos, da minha filha com ela e do filho dela do primeiro casamento. Somos uma família feliz, graças a Deus. Sandes Júnior, amigo da gente e a minha história. E terminando, eu peço que você toque para mim com Lulu Santos. Eu gosto tanto de você.

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7: Capricórnio. Atenção para você de Capricórnio. Hoje é importante manter a calma e usar a diplomacia nas relações, especialmente de manhã, tá? Porque podem surgir divergências. À tarde, o clima melhora, trazendo reconhecimento pelos seus talentos criativos. Nos relacionamentos, seja cuidadoso com conflitos, mas a noite promete ser intensa e apaixonada. Sua cor do dia, azul esverdeado. E os palpites para hoje são 32, 14 e 5.
8: Aquário.
7: Oi, Aquário! Hoje a energia impulsiona seus contatos, mas a ansiedade pode surgir no início, tá? Confie no apoio da família e mantenha o foco no seu talento para superar os altos e baixos do trabalho. À tarde, a sorte chega ao seu bolso e o amor promete uma noite vibrante. Sua cor do dia, azul turquesa, e os palpites para hoje são 23, 40 e 22. Pisciana, pisciano, cuide do seu bem-estar, tá? Evitando estresse e excessos para manter a saúde em alta. Nos negócios, controle os gastos e explore suas oportunidades com sua criatividade. No amor, imprevistos podem surgir pela manhã, mas à tarde promete sedução e boas chances de conquistar quem deseja. Sua cor do dia, marrom, e os palpites para hoje são 6, 44 e 42. E é isso, amanhã a gente tá de volta com mais um horóscopo do João Bidu. Um beijo, até amanhã!
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8: Bora, gente! Quinta-feira chegou e por aqui, meu amigo Pet. Atenção, a sua calopsita está entre os 2 e 4 meses? Ó, parabéns, viu? Ela entrou na adolescência. Nessa fase, o famoso topete começa a crescer e as asas ficam mais limpas, perdendo aquelas descamações de filhote para dar lugar às penas coloridas e vibrantes. O rabo também começa a se alongar, dando o shape clássico da espécie. É o momento ideal para reforçar o carinho e ver a sua amiga se transformar em uma ave adulta linda.
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12: Confira agora a hora certa.
13: 11:03.
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0: chegando a nossa receitinha de hoje, galinhada mineira na panela de pressão. Ingredientes: 1 quilo de coxa e sobrecoxa de frango, 1 envelope de tempero em pó para frango, 4 colheres de sopa de óleo, 1 cebola picada, 3 dentes de alho amassados, 150 gramas de bacon picado, 2 xícaras de chá de arroz parbolizado, 1/2 pimentão verde picado, 1/2 pimentão vermelho picado, 2 tomates picados, 1 cenoura picada, 5,5 xícaras de chá de água fervente, 1 colher de chá de açafrão, sal e cheiro verde picado a gosto. Eu vou repetir os ingredientes e você confere comigo. 1 quilo de coxa e sobrecoxa de frango, 1 envelope de tempero em pó para frango, 4 colheres de sopa de óleo, 1 cebola picada, 3 dentes de alho amassados, 150 gramas de bacon picado, 2 xícaras de chá de arroz parbolizado, 1/2 pimentão verde picado, 1/2 pimentão vermelho picado, 2 tomates picados, 1 cenoura picada, 5,5 xícaras de chá de água fervente, 1 colher de chá de açafrão, sal e cheiro verde picado a gosto. Modo de preparo: tempere o frango com o tempero e reserve. Em uma panela de pressão em fogo médio, aqueça o óleo e frite o frango até dourar. Retire com uma escumadeira e reserve. Na mesma panela, em fogo médio, frite a cebola, o alho e o bacon até dourar. Adicione o arroz e refogue por 2 minutos. Acrescente o frango reservado, os pimentões, o tomate, a cenoura e refogue por 2 minutos. Despeje a água, o açafrão, sal, cheiro verde, tampe a panela e cozinhe por 10 minutos em fogo baixo, após iniciar a pressão. Desligue, deixe a pressão sair naturalmente e abra a panela. Se necessário, adicione mais água e volte ao fogo médio destampado até amaciar o arroz e o frango. Transfira para uma travessa e sirva polvilhado com cheiro verde. Galinhada mineira na panela de pressão. Até a próxima e bom apetite!
1: Que ótimo!

0: barulho pro Murilo.
1: Mensagem de fé e otimismo. Se suas palavras forem ásperas e duras com as pessoas, em todas as criaturas você vai descobrir um adversário. E a vida para você se tornará uma tortura.
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2: A taxa das blusinhas rendeu 8,2 bilhões de reais aos cofres públicos desde agosto de 2024. A Receita Federal revelou que apenas nos primeiros quatro meses de 2026, o imposto de 20% sobre compras internacionais de até 50 dólares garantiu 1,8 bilhão de reais ao governo. O tributo foi criado para equilibrar a concorrência, mas gerou um aumento significativo na arrecadação ao longo de quase dois anos de vigência. Com a revogação, os consumidores deixam de pagar a parte federal da tarifa, que chegava a 60% em produtos mais caros. Agora, o foco volta para o alívio no bolso de quem importa itens básicos, embora os números mostrem que a taxa foi uma fonte de receita robusta para a União até o último momento.
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2: Top 10. Número 10. Maiara e Maraísa. Vai lá.

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1: Número 9. Zé Neto e Cristiano, Pulando Muro.

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1: 10. Número 8. Diego e Arnaldo. Vai cair água. Participação Zé Neto e Cristiano. Diego e Arnaldo. Vai cair água. Participação Zé Neto e Cristiano.

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6: Confira agora a hora certa.
10: 11:39.
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13: Número 5. Fred e Fabrício. Chamar é meu talento.

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1: 10! Número 3. Henrique e Juliano, Seja Ex.
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1: Top 10.
2: Número 2. Murilo Huff, Saudade Estranha.
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1: 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Top
2: 10. Número 1. Matheus e Cauã. Admita. Participação Lauana Prado.
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2: Opa, alô, alô, ouvinte! 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
4: 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Todo o seu conteúdo é de inteira responsabilidade de seus idealizadores.

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vidas têm despertado e têm levantado homens e mulheres, jovens, crianças, para serem usados pelo Senhor Jesus nesse tempo, nessa geração.

Quantos apaixonados nós temos aqui? Levanta suas mãos para os céus e diga assim comigo: Senhor,

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9: O Tribunal de Contas da União decidiu que o governo deve abrir a caixa preta dos cartões corporativos da presidência e vice-presidência entre os anos de 2003 e 2018. A medida exige o detalhamento item por item de cada gasto feito no período. O tribunal rejeitou um recurso da Advocacia Geral da União que tentava barrar a ordem, alegando que o trabalho seria caro demais e pouco útil. Segundo o governo, a tarefa exigiria 10 anos de trabalho de uma equipe exclusiva, custando cerca de 6 milhões aos cofres públicos. Apesar do argumento de que o custo operacional supera o benefício para a sociedade, o TCU manteve a decisão em nome da transparência total sobre como o dinheiro público foi utilizado por diferentes gestões presidenciais ao longo de 15 anos.
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15: Sente que algo falta na sua rotina? A ponte para a plenitude é o acesso à sua verdadeira essência. Quando você muda a percepção de quem você é e deixa seu poder interno se manifestar, o medo e a insegurança perdem força. É hora de deixar sua luz fluir e transformar a indignidade em merecimento. Você é muito mais do que imagina. Permita que essa força apareça.
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1: E aí, povo lindo? Coisa boa encontrar.

0: Renovamos a seleção, renovamos as dicas, renovamos as informações de música, tudo pra te deixar assim, ó, por dentro. E sempre com um sorrisão no rosto, que é o nosso maior objetivo, levar sorrisos, levar leveza, um colorido pro seu dia. Bora apreciar mais uma seleção do nosso Charlie nesta quinta-feira, dia 14 de maio de 2026. Bora com Ana Castela Poderosa. Olha onde eu tô.
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0: básica é o coração do closet casual. Mas a gente dá um up nela com a calça Clochard. A modelagem com risca de giz traz um toque sofisticado que equilibra o despojado da camiseta, né? Bom, se você quer ousar mais, adicione um chapéu estruturado e escolha entre um mullet ou um tênis plataforma para finalizar em grande estilo. É o visual ideal para transitar do café com as amigas direto para um compromisso de trabalho.
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0: E agora, meu povo, bora curtir um pagodinho? Alô, Virgínia!

0: maravilhosa. Que alegria estar com você, dividir com você mais uma programação toda gostosa, feito com muito amor, muito carinho, tá bom? Então receba! Eu te encontro já já com mais uma bela seleção.
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5: Oi, oi, oi, gente aí, bora fofocar aqui no Flash Star. E o João Guilherme provou que maturidade vem de berço, ou pelo menos de muita terapia. O ator de 24 anos abriu o coração sobre como lida com as famosas divergências políticas com o pai, o cantor Leonardo. Mesmo estando em lados opostos, quando o assunto é o cenário do Brasil, João garantiu que a relação entre os dois é super amistosa. Ele explicou que entende o contexto do pai, que cresceu no interior e é muito ligado ao agronegócio, mas não deixa de marcar seu território. E o pai para e escuta quando o papo é sério. O ator deixou claro que o amor de família fala mais alto que qualquer manchete. Ele descreveu Leonardo como um cara disposto a conversar sobre tudo e avisou que não pretende romper laços por causa de voto. É a prova de que, no churrasco da família Costa, a paz prevalece mesmo quando as ideias batem de frente.
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0: 1h28.
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3: Meus amigos, minhas queridas, o nosso charme tá na área. Bora! A gente chegou pra colorir o seu dia com aquela energia que só o charme tem. Aqui não tem tempo ruim, nem conversa fiada. É música boa do começo ao fim. Vamos juntos então nessa viagem musical. Solta o som, porque vem chegando mais uma bela sequência com Leonardo. Amanhã.
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0: aqui cantando pra gente nessa sequência maravilhosa que separamos com muito carinho. Mas o sucesso não para, hein? Vem chegando o sucesso de Lady Gaga com Bruno Mars. Esse foi o primeiro single a passar de 200 dias no topo do Spotify global, com mais de 3 milhões de streams. Vale a pena, né, meu povo? Lady Gaga, Bruno Mars e o sucesso Die With A Smile. Bora curtir!
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0: É, minha gente, só sonsar sua música linda e aquela mistura doida, né? Não temos preconceito musical, pelo contrário, a gente mistura mesmo e aproveita o melhor de todos os estilos. Por isso que a gente encerrou com Cleiton Romário, mas tivemos Jovem Dionísio, tivemos Lady Gaga com Bruno Mars e assim vai. Já já tem o encontro com o passado dos sons de arrepiar.
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6: Tá de boa nessa quinta? Então bora curtir mais uma edição do Mundo Pop pra você.
7: Deixa a vida me levar.
6: As filmagens de Deixa a Vida Me Levar, filme que conta a história do Zeca Pagodinho, começaram oficialmente no Rio de Janeiro. Sob a direção de Silvio Guindani, o longa traz o músico Mosquito no papel do protagonista Jessé Gomes da Silva Filho. Um dos pontos altos do elenco é Arlindinho, que interpreta seu próprio pai, Arlindo Cruz, retratando a parceria histórica entre os dois sambistas. As gravações iniciaram em locais simbólicos como a Serrinha e o Helênico no Rio Comprido.
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9: Confira agora a hora certa.
5: Ativa.
11: 1h44.
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0: É, meus queridos, você está na sintonia certa. O programa Charme tá no ar e o clima aqui é de festa, hein? Então seja no carro, no trabalho, em casa, eu quero é ver você no balanço com o nosso Charme. Vamos com a nossa sequência, porque agora a gente vai revisitar o passado. Dois sons lá do fundo do baú.
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0: Então, meu povo, preparados pra Rock 7 aqui no Flashback? Então vamos que vamos.
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0: o sucesso 6h30. É o som do Jota, meu povo. Só música linda pra você. Agora, deixamos o passado pra trás, né? Porque é o flashback maravilhoso que nos trouxe muitas lembranças boas. Mas João Neto e Frederico já estão a postos e vão cantar pra gente Te Amo e ponto final.
1: Tchau!

0: amo. E ponto final.
1: Encerrando mais uma sequência bem especial de sucessos, nosso Charme volta já já.
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4: As agências de inteligência e militares dos Estados Unidos aumentaram drasticamente os voos de vigilância perto de Cuba nas últimas semanas. Segundo o The New York Times, a Marinha e a Força Aérea intensificaram o reconhecimento como parte de uma estratégia para ampliar a presença militar no Caribe. Fontes oficiais afirmam que a operação é um recado direto ao governo cubano. Estamos vigiando vocês. Esse movimento ocorre em um cenário de tensão crescente, com os Estados Unidos querendo monitorar qualquer passo da ilha em meio a recentes ameaças de Donald Trump na região. O objetivo é garantir que nenhuma atividade militar suspeita passe despercebida, utilizando aeronaves de alta tecnologia para rastrear movimentos estratégicos.
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5: 14 de maio, quinta-feira. 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Sua geladeira trabalha 24 horas por dia, por isso cada detalhe conta na economia. Mantenha o aparelho longe do fogão e de janelas ensolaradas para evitar que o motor se esforce além do necessário. 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
1: 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Confira agora a hora certa.
7: 2:01.
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9: Bora, meu povo, aqui o som não para e o estilo que faz é você, do pop ao clássico, do balanço ao relax. O Charme é essa misturinha deliciosa que não deixa ninguém parado. Então bora, preparados pra próxima sequência? Então vem comigo, vem com mais uma sequência de Charme, que traz pra você Diego e Arnaldo, que lançaram em junho do ano passado o novo EP do projeto Na Toga 10 Anos, que reúne 4 faixas importantes, e uma delas é Vai Cair Água, com a participação especial de Zeneto e Cristiano, parceiros de estrada e responsáveis pela gestão de carreira da dupla. Então bora nessa, meu povo!
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10: Rio Preto! Já Diego Arnaldo e Zeneto e Cristiano junto e misturado, hein?
11: Essa é complicada.

0: Aí o Homem Chora, Emília Eduardo, Fred Fabrício. Mais uma sequência linda ficando pra trás, mas tem muito charme, dá pra rolar.
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1: Confira agora a hora certa.
5: 2:16.
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7: Bora, meus amigos, o nosso Charme tá dominando as ondas da sua rádio. A gente

0: dose de alto astral? Então, ó, bora que eu vou dar play aqui na sequência, viu? Aumenta o som daí que eu rolo o sucesso daqui e a gente vai curtir agora Lauana Prado e Simone Mendes.
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Cuidar com a pinça, viu? Tirar pelos demais no centro das sobrancelhas pode deixar o nariz com aparência maior e os olhos afastados. Bom, a dica de ouro é usar o polegar como guia de distância entre elas e aplicar óleo de rícino ou de coco para fortalecer os fios. Sobrancelha natural e bem cuidada é a tendência absoluta de 2026. Menos é mais, viu, amiga? Então, preserve o seu desenho original. 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

0: dia.
1: Mais uma sequência ficando pra trás com o Guilherme. Que bom que você tá por aí. É um prazer estar na sua companhia.
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0: O chá de camomila é uma bebida tradicional que oferece benefícios à saúde, como melhorar o sono e aliviar a ansiedade, os problemas no estômago e as cólicas menstruais, por exemplo. Esses benefícios se devem ao fato de a camomila conter compostos bioativos que promovem propriedades calmantes e relaxantes.
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4: Confira agora a hora certa. 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
5: 2h31.
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8: Vamos que vamos. Agora tem Simone Mendes.

0: Aninha Fernandes na parada com Amar de Novo. Que alegria ter você, que prazer ter a sua audiência, que carinho temos nós aqui da nossa rádio pela sua vida. Eu espero que o seu dia seja maravilhoso, viu? Separamos uma dica especial.
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0: Então, amigos, uma dica de ouro para o dia de lavanderia. Use 100 ml de vinagre de álcool no lugar do amaciante convencional para fibras super macias. E relaxa, hein? O cheiro some na secagem. Quer aquele perfume de hotel? Então misture álcool, água e gotas de óleo essencial de lavanda em um borrifador. Use essa água de passar nas peças e sinta o frescor invadir a sua casa o dia inteirinho.
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0: Encerrando mais uma bela sequência de sucesso do nosso charme. Ó, meus amigos, daqui a pouquinho eu retorno com o Top 4, o ranking dos quatro sons mais pedidos do momento.
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3: Já é outono.
2: Beber no mínimo 2 litros de água por dia é essencial em qualquer estação do ano. E se tratar do outono, a água auxilia a evitar o ressecamento, uma vez que o ar mais seco promove esse prejuízo à pele.
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8: Olá, meus queridos, tudo bem? Que a sua quinta-feira seja maravilhosa. Meu amigo motorista, vem comigo, que hoje nós temos uma dica importante aqui do Sinal Verde para você. Atenção, entusiastas da mobilidade elétrica. 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Fique atento aos prazos de garantia, que geralmente cobrem 8 anos ou 160 mil quilômetros. 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
11: Confira agora a hora certa.
12: 2h49.
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0: Bora, bora, nosso Charme continua a todo vapor e eu quero saber, hein? Tá curtindo a nossa programação? Ai, eu espero que sim, porque a gente não para nunca. É som eclético, é som vibrante, é o seu programa favorito fazendo a diferença no seu rádio. Então bora curtir agora o Top 4, o ranking dos quatro sons mais queridos no momento.
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0: E a número 4, amigos, traseiro poderoso, que tá mudando tudo, ele é uma nova pessoa. Bora curtir Justin Bieber.
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0: pedidas no rádio, Maiara e Maraísa. Número 2, Grupo Menos é Mais, com Simone Mendes. Número 3, Danilo e Davi. E a número 4, Justin Bieber. E esse foi o nosso Mega Top 4. Espero que você tenha curtido, viu? Beijos no seu coração. Foi demais a sua companhia hoje. Foi incrível estar com você. E olha, amanhã, na próxima edição, vai rolar mais uma sequência de arrepiar. Você não perde por esperar. Até amanhã. Beijinhos.
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4: O debate sobre o fim da escala 6x1 ganhou força com um dado preocupante. Só em 2024, 500 mil de brasileiros se afastaram do trabalho por problemas de saúde mental. Especialistas afirmam que o excesso de carga horária e a falta de descanso são os grandes vilões por trás da ansiedade e do esgotamento profissional. A proposta do governo quer reduzir a jornada semanal de 44 para 40 horas para garantir mais qualidade de vida, principalmente para quem ganha menos. Hoje, cerca de 14 milhões de pessoas vivem nessa rotina de apenas uma folga por semana. O projeto deve ser votado no plenário no dia 27 de maio e, se aprovado, segue para o Senado.
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11: E se eu te falasse que a mesma mistura de bicarbonato e vinagre também consegue desentupir a sua pia? Sim, essa composição mágica ajuda na tarefa de desentupir canos pequenos, mas sempre na proporção de uma parte de bicarbonato de sódio para cada 2 partes de vinagre. Para ralos ou canos maiores, procure um profissional. Afinal, você precisaria de uma grande quantidade da solução.
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0: 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Boa quinta-feira pra você que tá ligado junto com a gente. O nosso Misturadão tá chegando com vocês. Hoje é 14 de maio. É um prazer estar com vocês aqui. Gratidão pela companhia, pela amizade, pela escolha também de estar sempre ligadinho junto com a gente nessa rádio maravilhosa. Nessa próxima hora, você vai curtir muita música boa, alegria e tem também as notícias da música, as novidades no quadro Mundo Pop. E com certeza, muita alegria a você, a nossa gratidão pela amizade e pela escolha. Olha, seguimos aqui com música boa para abrir edição de hoje, quinta-feira. Lauana Prado,
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0: Guilherme. A participação especial é do Wesley Safadão, aqui na Super Quinta-feira, dia 14 hoje, hein? Um abraço especial pra você que faz aniversário hoje, 14 de maio. Você que tá ficando mais experiente. Parabéns aí pra você. Recebo carinho aqui da equipe da rádio e da família Misturadão pra você. E agora, tá na hora do Mundo Pop. As notícias da música pra você. 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
1: 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Quintou, dia 14, eu chegando com uma edição fresquinha do Mundo Pop, hein? Apesar de rumores recentes sobre uma possível saída da Gamma Records, fontes da indústria confirmam que Mariah Carey segue na gravadora e já iniciou as gravações do seu 17º álbum de estúdio, sucessor do elogiado Here For It All. Além da produção musical, a cantora está finalizando as negociações para um novo contrato no mundo da moda de luxo, com previsão de anúncio oficial ainda para o primeiro semestre de 2026, reforçando sua influência contínua tanto na música quanto no lifestyle.
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Zezé de Camargo, cada minuto. Esse é o projeto solo dele, hein? É bom demais. Zezé cantando aqui pra gente. Ainda teve o Thiaguinho, também Hugo e Guilherme com a sua Mentirosa. A participação especial do Wesley Safadão. E abrimos a edição desta quinta, hoje dia 14, com Lauana Prado. Excelente semana pra você que tá ligado com a gente. Gratidão pela amizade e pela companhia. 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
2: Confira agora a hora certa.
9: 3:26.
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10: Olha, a dupla Guilherme Benuto lançaram em setembro a música Quarto 67 em parceria com Luan Santana. Essa música, ela faz parte do DVD Mais Amor, Mais Música, onde os irmãos entregaram muito romantismo, sofrência e uma energia incrível.
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0: Marília Mendonça. Leão é um sucesso que você curte com a gente na Super Quinta. Ainda Jota Quest com Projota, Doja Cat e também os irmãos Guilherme Benuto, quarto 67, com a participação especial de Luan Santana. Para você que ligou seu rádio agora, seja muito bem-vindo, hein? Esse é o nosso misturadão com vocês. Alegria, música boa, tem de montão aqui na Super Quinta. Segura aí, o misturadão.
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5: Oi, oi, oi. Estou aqui de volta com mais uma fofoca do Flash Star. E olha só, Thiago Abravanel resolveu abrir o baú de memória sobre a época em que pulou o muro e trocou o SBT pela TV Globo. O ator contou como foi a reação do avô, o mestre Silvio Santos, ao saber que o neto tinha sido contratado pela concorrência em 2012. Thiago revelou que o convite veio direto da autora Glória Pérez, que ficou encantada com o talento dele no musical sobre o Tim Maia, que o chamou para a novela Salve Jorge. Mas, se alguém esperava um climão de família, se enganou. Silvio, com aquele humor ácido que a gente conhece bem, só queria saber de uma coisa, que estavam pagando bem. Pelo visto, o Silvio sempre foi o maior incentivador do sucesso do neto, desde que o cachê estivesse à altura, claro. Thiago ainda comentou que quando era mais novo, não tinha real dimensão do tamanho da fama do avô. Ele relembrou um episódio curioso que o Silvio precisou de escolta policial só para conseguir ir a uma lanchonete. Deve ter sido bem diferente crescer sendo neto de alguém com essa magnitude toda, né? Gente, e amanhã tem mais fofocas aqui diretamente do Flash Star. Beijos!
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3: Confira agora a hora certa.
9: 3h44.
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10: Fala, meu lindo e minha linda. Que bom estar com vocês aqui. Uma excelente quinta-feira. Seguimos com as melhores músicas. É hora de Simone Mendes. Saudade Proibida.
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0: Mari Fernandes com a Lauana Prado, Maluca. Ela é maluca demais, hein? Essa música é bem legal. Mais um sucesso que você curte com a gente na melhor programação do seu rádio, no seu misturadão que traz agora o Mundo Pop, as notícias da música pra você. 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
2: Tá de boa nessa quinta? Então bora curtir mais uma edição do Mundo Pop pra você.
3: Deixa a vida me levar.
2: As filmagens de Deixa a Vida Me Levar, filme que conta a história do Zeca Pagodinho, começaram oficialmente no Rio de Janeiro. Sob a direção de Silvio Guindani, o longa traz o músico Mosquito no papel do protagonista Jessé Gomes da Silva Filho. Um dos pontos altos do elenco é Arlindinho, que interpreta seu próprio pai, Arlindo Cruz, retratando a parceria histórica entre os dois sambistas. As gravações iniciaram em locais simbólicos como a Serrinha e o Helênico no Rio Comprido.
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0: sons figuraças dos irmãos Henrique e Juliano, Última Saudade. Ainda teve Zé Neto e Cristiano com o Seu Barzinho Aleatório. Mari Fernandes com Laona Prado. E abrimos a sequência com a nossa coleguinha Simone Mendes e A Saudade Proibida. O nosso muito obrigado pela escolha, pela companhia, pela amizade, pela sua audiência. Você que nessa quinta-feira sintoniza aí no trabalho, você que tá no seu carro também dando carona aí pra gente, aonde é que haja o radinho ligado, o nosso muito obrigado.
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6: Amigos, lâmpada para os meus pés é tua palavra e luz para o meu caminho. É, a vida muitas vezes parece um túnel escuro, onde não conseguimos enxergar o próximo passo. Mas a fé é a lanterna que ilumina o chão onde pisamos. Então não precisamos ver o final da estrada para continuar caminhando. Basta ter luz suficiente para o passo de hoje. Então confie na direção que vem do alto e não se desvie pelo medo das sombras ao redor. Com a luz certa, até os caminhos mais difíceis se tornam jornadas de aprendizado e vitória.
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1: Confira agora a hora certa.
12: 4:01.
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0: O Gustavo Lima lançou em outubro a música Vagabundo ao lado de Luiz Fonsi. A canção que traz o Gustavo aí interpretando versões em português e espanhol teve o clipe gravado em Miami Beach nos Estados Unidos.

a frase imperfeita para fechar bem demais a edição desta quinta. Também o nosso mineirinho Alexandre Pires e o GG Léo Santana, Miley Cyrus e também o embaixador Gustavo Lima com Luiz Fonse. E assim a gente fecha muito bem a edição de hoje, quinta-feira. Valeu demais, hein, pelo carinho da sua audiência, pela amizade também. Uma excelente quinta-feira para você. Amanhã a gente volta a se falar por

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1: O programa Desenrola está oferecendo uma chance de ouro para quem quer sair do vermelho, com descontos que chegam a 90% da dívida. O parcelamento pode ser feito em até 48 vezes com juros baixos, começando em 1,99% ao mês. A dica dos especialistas é aproveitar essa oportunidade para quitar primeiro as contas mais caras, como o cartão de crédito e o cheque especial. Com cerca de 60 milhões de brasileiros endividados, a iniciativa tenta limpar o nome das famílias e fazer a economia girar. Se você está no aperto, vale a pena conferir as condições com seu banco ou pelo portal do governo.
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Feira. E a gente chegando por aqui na programação da sua rádio, com mais um Sertão Caboclo. É, meus amigos, a partir de agora é a viola quem comanda o som da programação da sua rádio. Muito obrigado pela audiência, hein? Muito obrigado pela sua companhia. Hoje, uma linda e abençoada quinta-feira, dia 14 de maio de 2026. A partir de agora, muito modão bruto, modão lindo, modão do jeito que a gente gosta de cantar, né? De viola. E aí, tá tudo bem? Tudo beleza? Muito obrigado mais uma vez pela sua companhia, viu? Você sempre aqui com a gente, sempre marcando presença, enriquece ainda mais a nossa programação. Muito obrigado mesmo. Vamos começar bem o Sertão Caboclo de hoje? Olha com quem? Teodoro e Sampaio.

0: Ei, Viola! João Carreiro, teve João Mineiro e Marciana, Mulher do Palhaço, Mike e Lian, no Som da Viola. E a gente começou com Teodoro e Sampaio também. É só modão, né? Só sucesso sertanejo de qualidade. E daqui a pouquinho tem mais.
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7: Olá, pessoal, tudo bem com vocês? Está no ar o nosso quadro Papo Sério desta quinta-feira. Maio vermelho na área e o nosso foco hoje é a saúde do seu fígado. Você sabia que a hepatite é uma inflamação silenciosa que pode ser fatal? Os vilões são muitos, desde vírus e infecções até o abuso de álcool e drogas, até o uso incorreto de medicamentos ou questões genéticas. Podem acionar o gatilho. Fique atento aos sinais. Febre, dores musculares e aquele cansaço que não passa. Olhos e pele amarelados são sinais clássicos de que algo não vai bem. Hoje, a ciência identifica 11 tipos de hepatite, cada uma com um tratamento. O grande perigo é que a doença pode ser assintomática, agindo sem você perceber. Sem o diagnóstico correto, a inflamação pode evoluir para uma insuficiência hepática. Por isso, em 2026, a regra é clara. Não ignore o mal-estar e procure um especialista. O gastroenterologista é o profissional certo para mapear o estágio da doença. O tratamento evoluiu muito e hoje contamos com antivirais de alta tecnologia. Mas lembre-se, só um médico pode prescrever a dose e a duração correta da medicação. Não se automedique e mantenha seus exames de rotina sempre em dia. Prevenção é a palavra de ordem neste Maio Vermelho. Cuide do seu fígado e viva plenamente. E até o nosso próximo Papo Sério.
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6: Confira agora a hora certa.
11: 4:39.
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0: Chega forte que o Sertão Caboclo já tá de volta nesta quinta-feira e trazendo muita moda sertaneja de qualidade. Gente, quem quiser participar aí do nosso programa, mandar pra gente aquele alusão, né? Mandar pra gente aquele abraço, registrar a companhia é fácil, hein? Só mandar pra cá através do pedidomusical.com.br. De onde eu acesso, Kleber? Do seu celular, do tablet, do notebook, não importa. Tá conectado com a internet, você já pode mandar aí, tá? Manda pra gente o seu alô, o seu abraço, que vai ser bom demais ter a sua companhia por aqui. Heróis sem medalha, chegando mais uma, não. Tião Carreiro e Pardinho.

0: Briga de velho é modão pra ninguém botar defeito. Jacó e Jacozinho teve Goiânia e Paranaense, brigas de amor, a marreta, Vieira e Verinha, e ainda teve heróis sem medalha, Tião Carreiro e Pardinho, do jeito que o povo gosta. Aí sim, hein? Daqui a pouquinho tem informações do agro pra você e já já também tem Roberta Miranda.
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2: Confira agora a hora certa.
4: 4h58.
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5: Firma no golpe que aqui o sistema é sertanejo e sertanejo de qualidade, meus amigos. Vamos lá que tem moda boa, moda bonita chegando, mas antes eu quero trazer informações do agro. A produção de algodão em pluma no Brasil 2025-2026 está estimada em 3,74 milhões de toneladas. Pode parecer um número bem expressivo e de fato é, mas ainda abaixo das 3,76 milhões de toneladas previstas anteriormente. Segundo a consultoria responsável pela avaliação, a revisão para baixo reflete uma redução da área cultivada diante de preços baixos e das margens apertadas durante o período de plantio. O volume esperado para a safra de algodão representa uma queda de 11,5% frente à safra passada, que atingiu o recorde de 4,23 milhões de toneladas, de acordo com as informações. Bom, vamos seguindo por aqui, né? Com essas informações do agronegócio, não tão positivas assim, mas para você que está nos acompanhando aí, é hora de modão. Hora de cantar com César e Paulinho.

0: Licor de amor, ei, modão bonito, Mocoque Paraíso, Ronaldo Viola e João Carvalho, amigo exemplar, Madrugada Amiga, Roberta Miranda, passou por aqui também o César e Paulinho, com Deus na frente. Só modão bonito aqui na programação da sua rádio, daqui a pouquinho tem Serjão Reis, sai daí não.
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2: Confira agora a hora certa.
9: 5:17.
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11: É isso aí, minha gente. Sertão Caboclo já tá de volta por aqui. Eu quero mandar abraço. Quero mandar abraço para todo mundo que tá aqui, sempre participando, sempre registrando a companhia junto com a nossa programação. Alô, Edivaldo, meu querido. Grande abraço para você, para todo mundo aí. Aquele carinho especial para vocês, tá bom? Edileuza tá aqui também curtindo a gente, mandando para toda a família, né? O Francisco, a Ana Cláudia, quem mais? A Andréia, o Ticão, o Marlos, quem mais? O Sidney, todo mundo sintonizado aí na nossa companhia. pedidomusical.com.br para você participar, ok? Vamos lá, mais uma chegando, agora tem Mococa e...

0: Linha de Chico Mineiro, Zico Zeca, Eduardo Costa, pescador e catireiro. Teve ainda o Serjão Reis e Mocoque Moraci, Esquecer-te é Inútil. É só sucesso top aqui na programação da nossa rádio. Daqui a pouquinho o Sertão Caboclo volta com a segunda hora e o melhor do modão.
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3: O presidente Lula zerou o imposto federal de 20% sobre as cobranças internacionais de até 50 dólares, a famosa taxa das blusinhas. A decisão veio após a cobrança derrubar as vendas em sites estrangeiros e pegar mal para a imagem do governo, especialmente entre as famílias mais humildes. Apesar do alívio para o consumidor, a indústria nacional está preocupada e diz que a medida pode prejudicar as empresas brasileiras e causar desemprego. É importante lembrar que, embora o imposto do governo federal tenha acabado, o ICMS dos estados continua sendo cobrado normalmente em cada compra. Especialistas alertam que, com essa mudança, o país deve deixar de arrecadar cerca de 5 bilhões de reais por ano.
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1: Confira agora a hora certa.
6: 5:38.
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8: Sertão Caboclo, o seu programa especialista em moda sertaneja de qualidade, já está de volta. E aqui só tem modão bonito, modão jeitado. Abrindo por aqui essa segunda hora de hoje, quinta-feira, dia 14 de maio. Tá chegando Lil e Léo, Boiadeiro.

0: minha culpa. Milionários é Rico teve Zé Carreira e Carreirinho despedida de solteiro. Volte pra mim, Caçula e Marinheiro. Passou por aqui também o Liu e Léo, Boiadeira Errante. Só musicão, hein? Daqui a pouquinho a gente já volta com mais. Já tem Dudu Cairalvã.
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10: Bruno, fala-se muito em transparência e na importância de dar transparência às ações. A Lego recentemente conquistou o selo diamante em transparência, aliás, pelo terceiro ano consecutivo. O que é que isso significa na prática para o cidadão goiano?
11: Significa que a Assembleia Legislativa do Estado de Goiás tem o selo máximo de transparência, respeito com o recurso do cidadão e da cidadã. Os deputados e deputadas atuam com transparência. A presidência, todo recurso do duodécimo é prestado contas com transparência e o cidadão e a cidadã pode acompanhar, inclusive em tempo real, através do nosso aplicativo Deputados Aqui. Acompanhe o nosso trabalho pelas redes sociais. Bruno Peixoto, oficial.
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1: Confira agora a hora certa.
12: 5:56.
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0: Cabanão, mundão, que aqui o Sertão Caboclo faz história, que a moda sertaneja é bruta. Muito obrigado pela audiência, o carinho de todo mundo, já estamos de volta e eu te convido. Manda pra cá a sua mensagem, vai. Manda pra cá o seu alusão, registra a sua companhia, quero você aqui juntinho com a gente. É o pedido musical .com.br. Repetindo, pedido musical www.vereadorfabiano.com.br. Manda um abraço lá para Veridiana, que está acompanhando a gente, o esposo Ednei e a filhinha do casal, né? A Monique. Muito obrigado, gente, pelo carinho, pela companhia de vocês. Deixa eu ver quem mais aqui nos acompanhando. O Marcão está na audiência junto com a gente. Muito obrigado, Marcão, para você, para Solange, para Vanessa, toda essa galera maravilhosa aí. Muito obrigado pela sintonia sempre. Vamos, que é só a Madame Bonita. Agora tem Dudu que dá o van.

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4: Opa, alô, alô, ouvinte! 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
6: O Tribunal Superior Eleitoral quer esconder o local de votação de mulheres vítimas de violência para evitar que elas sejam rastreadas. A medida foi tomada após o caso de uma mulher que foi localizada pelo ex-marido agressor através do sistema de consulta pública da Justiça Eleitoral. O TSE já bloqueou os dados dessa vítima e agora trabalha em uma solução definitiva para proteger outras pessoas em perigo como testemunhas protegidas. A ideia é garantir que o site do tribunal não seja usado como ferramenta por criminosos para perseguir ninguém. Por enquanto, medidas emergenciais já estão sendo aplicadas para restringir o acesso a documentos e endereços dessas eleitoras.
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10: E aí, tudo bem? Já é quinta-feira, hoje dia 14 de maio. A mensagem do dia está no ar. Talvez. De autoria de Aristóteles Onassis. Talvez eu venha envelhecer rápido demais, mas lutarei para que cada dia tenha valido a pena. Talvez eu sofra inúmeras desilusões no decorrer de minha vida, mas farei que elas percam a importância diante dos gestos de amor que encontrei. Talvez eu não tenha forças para realizar todos os meus ideais, mas jamais irei me considerar um derrotado. Talvez em algum instante eu sofra uma terrível queda, mas não ficarei por muito tempo olhando para o chão. Talvez um dia o sol deixe de brilhar, mas então irei me banhar na chuva. Talvez um dia eu sofra alguma injustiça, mas jamais irei assumir o papel de vítima. Talvez eu tenha que enfrentar alguns inimigos, mas terei humildade para aceitar as mãos que se estenderão em minha direção. Talvez numa dessas noites frias eu derrame muitas lágrimas, mas não terei vergonha por esse gesto. Talvez eu seja enganado inúmeras vezes, mas não deixarei de acreditar que em algum lugar alguém merece a minha confiança. Talvez com o tempo eu perceba que
0: cometi grandes erros, mas não desistirei de continuar trilhando meu caminho. Talvez com o decorrer dos anos eu perca grandes amizades, mas irei aprender que aqueles que realmente são meus verdadeiros amigos nunca estarão perdidos. Talvez algumas pessoas queiram o meu mal, mas irei continuar plantando a semente da fraternidade por onde passar. Talvez eu fique triste ao concluir que não consigo seguir o ritmo da música, mas então farei que a música siga o compasso dos meus passos. Talvez eu nunca consiga enxergar um arco-íris, mas aprenderei a desenhar um, nem que seja dentro do meu coração. Talvez hoje eu me sinta fraco, mas amanhã irei recomeçar, nem que seja de uma maneira diferente. Talvez eu não aprenda todas as lições necessárias, mas terei a consciência que os verdadeiros ensinamentos já estão gravados em minha alma. Talvez eu me deprima por não ser capaz de saber a letra daquela música, mas ficarei feliz com as outras capacidades que possuo. Talvez eu não tenha motivos para grandes comemorações, mas não deixarei de me alegrar com as pequenas conquistas. Talvez a vontade de abandonar tudo torne-se a minha companheira, mas ao invés de fugir, irei correr atrás do que almejo. Talvez eu não seja exatamente quem gostaria de ser, mas passarei a admirar quem sou, porque no final saberei que, mesmo com incontáveis dúvidas, eu sou capaz de construir uma vida melhor. E se ainda não me convenci disso, é porque, como diz aquele ditado, ainda não chegou o fim, porque no final não haverá nenhum talvez, e sim a certeza de que a minha vida valeu a pena e eu fiz o melhor que podia. Sou Júnior Bodanese e esta foi a mensagem do dia.
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2: Confira agora a hora certa.
16: 6:09.
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19: Oi, gente! Boa quarta-feira! E está no ar a partir de agora o nosso Sertanejo Prime comigo, Tati Invade. Se prepare para aproveitar esse momento, ouvindo as melhores do mundo sertanejo, invadindo a sua quarta-feira. E eu, Tati Invade, já começo com eles, Hugo Pena e Gabriel Estrela.
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2: Vocês precisam admitir alguma coisa.

0: Bia Prazo, Imperfeita. Você ouviu também Matheus e Cauã com Lauana Prado, Admita. Beijei a Cura, Diego Vitor Hugo. Daqui a pouquinho o nosso Sertanejo Prime traz mais. É só você ficar aí, ó, ligadinho aqui comigo, tá?
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1: Confira agora a hora certa.
3: 6:26.
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5: Eu, Tati Invade, já estou de volta. E agora tem Mato Grosso e Matias, dona de mim, aqui no nosso Sertanejo Prime.

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4: Um aplicativo criado pela Assembleia Legislativa de Goiás agora é finalista de um dos principais prêmios de gestão pública do país. O aplicativo Deputados Aqui foi reconhecido nacionalmente por aproximar a população do trabalho dos deputados e deputadas estaduais. Pelo celular, o cidadão pode acompanhar sessões, projetos de lei, discursos, vídeos e até interagir com propostas. Além disso, até o nosso futebol entrou nessa história.

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8: Confira agora a hora certa.
9: 6h34.
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11: Tô de volta com o Sertanejo Prime. Agora tem Beber Pra Esquecer com o Natan.
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0: Elisa na portaria, Israel Rodolfo. Nosso Sertanejo Prime trouxe Luiz Henrique Léo. Participação de Lauana Prado, Piti. Cara de sorte foi João Neto e Frederico. Tá curtindo? Tá aproveitando? Tá gostando? Espero que sim, viu? Olha, se você é fã de Eduardo Costa como eu sou, fica por aí que daqui a pouco ele canta pra gente.
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2: 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Confira agora a hora certa.
6: 6h49.
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0: Casa Solidão. Eduardo Costa chegando aqui no Sertanejo Prime.

0: usa chapéu.
1: Horário reservado à Voz do Brasil.
2: Quinta-feira, 14 de maio de 2026.
3: Vamos ao destaque do dia, moradia digna.
2: Mais 380 famílias são contempladas com unidades habitacionais do Minha Casa Minha Vida em Camaçari, na Bahia.
3: E já estão valendo as novas regras do Reforma Casa Brasil. Gilson Santa Fé.
4: Entre as principais mudanças estão o aumento do limite de renda familiar, que passou para R$13 mil por mês.
2: E você vai ouvir também queda do desmatamento.
3: Tudo mostra que Mata Atlântica teve o menor índice histórico de desmatamento em 40 anos.
2: E ainda na Bahia, presidente Lula participa da retomada de fábrica de fertilizantes da Petrobras.
3: A indústria amplia a capacidade nacional e dá mais segurança aos produtores rurais brasileiros.
5: O Brasil não pode ser importador de 90% do fertilizante que a nossa agricultura precisa. O Brasil precisa ser dono do seu nariz e produzir fertilizantes.
2: Na apresentação da Voz do Brasil, Mariana Jungmann e Nazi Brum.
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2: O presidente Lula participou da entrega de mais de 300 moradias em Camaçari.
3: O presidente destacou que o projeto de moradia entregue foi pensado para dar teto e também mais qualidade de vida aos novos moradores.
2: No condomínio é possível contar, por exemplo, com biblioteca, parquinho, academia ao ar livre, quadra de futebol e espaço de convivência.
6: Pela primeira vez na vida, o Gilvaldo dos Santos, de 51 anos, que está desempregado, vai morar em uma casa própria. Ele recebeu, nesta quinta-feira, pelas mãos do presidente Lula, as chaves do novo apartamento.
7: Eu estou muito feliz por esse empreendimento. A minha vida não foi fácil, como todos vocês aqui. É isso que eu vou agradecer, esse empreendimento, Minha Casa Minha Vida, e a todos que estão aqui, com respeito, a dedicação, obrigado por essa oportunidade.
6: Gilvaldo vai morar em uma das 384 unidades habitacionais do programa Minha Casa Minha Vida, que foram entregues em Camaçari, na Bahia, onde serão beneficiadas mais de 1.500 pessoas. As moradias fazem parte dos residenciais Verdes Horizontes 1 e 2. Cada condomínio possui 192 apartamentos com 2 quartos, sala, cozinha, banheiro e varanda, e ainda contam com espaços coletivos, como academia, parque infantil, quadra esportiva e biblioteca, áreas importantes para o desenvolvimento das crianças, como destacou o presidente Lula.
5: E é por isso que nós fazemos biblioteca agora, em cada conjunto habitacional. Nós temos que fazer essas crianças brincar, de ler, de estudar, de saber das coisas boas e não ficar perambulando por falta de lugar de lazer, que também nos conjuntos tem que ter. Essa unidade tem que ter parque para brincar, tem que ter espaço para jogar.
6: Os apartamentos foram construídos com investimento superior a R$65 milhões por meio do novo PAC e do Fundo de Arrendamento Residencial. O ministro das Cidades, Vladimir Lima, destacou que mais unidades habitacionais do programa Minha Casa Minha Vida devem ser contratadas ainda neste ano.
8: Nós contratamos mais de 2 milhões de moradias com um ano e um mês de antecedência. Não fica por aí, vamos aumentar isso. Vamos fazer 3 milhões de moradias até dezembro de 2026.
6: Os condomínios fazem parte de um conjunto de empreendimentos habitacionais em andamento em Camaçari. São 1.800 novas moradias previstas para o município. A entrega ocorre em um momento de redução histórica do déficit habitacional no país, que atingiu, em 2024, o menor índice já registrado, segundo dados do Ministério das Cidades e da Fundação João Pinheiro. As regiões Norte e Nordeste tiveram a maior taxa de redução. Reportagem Márcia Fernandes.
3: E as famílias que já possuem imóveis e querem fazer melhorias na moradia devem ficar atentas.
2: Já estão valendo as novas regras do Reforma Casa Brasil.
3: Podem participar famílias com renda de até R$13 mil por mês.
9: Do campo para a mesa dos brasileiros e para o mundo, o Brasil segue consolidando a posição de potência agrícola.
4: As novas condições do programa Reforma Casa Brasil já estão em vigor. As mudanças foram aprovadas pelo Conselho Monetário Nacional, o CMN, regulamentadas pelo Ministério das Cidades e já estão disponíveis para contratação via Caixa Econômica Federal. Entre as principais mudanças estão o aumento do limite de renda familiar, que passou de R$ 9.600 para R$ 13.000 por mês, e a redução da taxa de juros para 0,99% ao mês, considerando os encargos totais da operação. O prazo para pagamento também aumentou de 5 para 6 anos. Além disso, o valor máximo do financiamento agora pode chegar a R$ 50.000. O programa faz parte do Minha Casa Minha Vida e é voltado para famílias que já possuem imóvel, mas precisam realizar melhorias na moradia. O crédito pode ser usado em reformas estruturais, troca de telhado, instalações elétricas e hidráulicas, ampliação de cômodos e obras de acessibilidade. As famílias interessadas já podem consultar as condições e iniciar o processo de contratação pelos canais da Caixa. Saiba mais sobre o Reforma Casa Brasil em gov.br/cidades. Dilson Santa Fé, para a Voz do Brasil.
10: O Brasil avança na produção nacional de fertilizantes.
11: Eles melhoram a vida de quem planta, levando segurança alimentar ao restante do país.
10: Hoje o presidente Lula visitou uma fábrica na Bahia que está retomando as atividades com o investimento da Petrobras.
12: Depois de anos parada, a fábrica de fertilizantes nitrogenados da Petrobras em Camaçari, na Bahia, retomou a produção em janeiro e já opera com 90% da capacidade. A Petrobras investiu 100 milhões de reais na retomada das atividades. Durante a reabertura da fábrica, o presidente Lula destacou que o Brasil precisa ter independência na produção desses insumos.
13: O Brasil é um país agrícola. O Brasil é o segundo maior produtor de alimento, pior é que é o terceiro. E o Brasil precisa de fertilizante. E o Brasil não pode ser importador de 90% do fertilizante que a nossa agricultura precisa. O Brasil precisa ser dono do seu nariz e produzir fertilizantes.
12: A fábrica tem capacidade para produzir 1.300 toneladas de ureia e 1.300 toneladas de amônia por dia. Volume que atende 5% da demanda nacional de fertilizantes nitrogenados. Segundo a presidente da Petrobras, Magda Chambriá, até 2028, com o funcionamento de mais 3 fábricas, a produção deve crescer ainda mais no país.
14: Com a fábrica de Mato Grosso, com a fábrica do Paraná, com a fábrica de Sergipe e com a fábrica da Bahia, nós vamos produzir 35% do fertilizante nitrogenado que o Brasil precisa.
12: Os fertilizantes são usados principalmente em plantações de milho, café, trigo, algodão e cana-de-açúcar. Eles aumentam a produtividade no campo, o que leva a alimentos mais baratos na mesa do consumidor. Com maior produção nacional, o Brasil reduz a dependência da importação de fertilizantes, diminuindo custos para produtores rurais. Em momentos de crise internacional, o abastecimento interno também fica menos vulnerável. O ministro da Agricultura e Pecuária, André de Paula, destacou a importância dos fertilizantes num cenário de crescimento do setor agrícola.
15: No ano passado, o agro cresceu 11,7%. Então, quando nós fazemos um esforço como esse, ampliamos a nossa capacidade de produzir, o agro nos surpreende, cresce tanto que a gente já precisa de produzir ainda mais.
12: Segundo a Petrobras, cerca de 3.600 empregos diretos e indiretos foram gerados com a retomada da fábrica. De Camaçari, na Bahia, Luana Karen.
11: Pois é, a safra brasileira de grãos deve bater mais um recorde neste ano, com estimativa de 358 milhões de toneladas, segundo a Conab, a Companhia Nacional de Abastecimento.
10: Isso significa um aumento superior a 2% em relação à safra passada.
11: O IBGE também projeta uma safra recorde com destaque para a produção de café.
9: Do campo para a mesa dos brasileiros e para o mundo, o Brasil segue consolidando a posição de potência agrícola global. Os números mais recentes do Instituto Brasileiro de Geografia e Estatística e da Companhia Nacional de Abastecimento mostram que a safra de grãos deve bater novos recordes em 2026. Pelos dados do IBGE, a produção de cereais, leguminosas e oleaginosas deve chegar a 348 8.700.000 toneladas. Já o levantamento da Conab é ainda mais otimista e projeta 358 milhões de toneladas. Segundo o presidente da Conab, Silvio Porto, a soja deve alcançar mais um recorde histórico, com produção de 180 milhões de toneladas. O milho também mantém números robustos, com mais de 138 milhões de toneladas, ajudando o país a manter posição de destaque entre os maiores produtores de alimentos do planeta.
16: Nós fizemos ajustes em relação à área de soja no estado do Paraná, nós conseguimos então fazer esse ajuste em relação a ultrapassar 180 milhões de toneladas. E no milho é um ajuste principalmente de produtividade, principalmente porque o estado do Mato Grosso está com uma perspectiva de termos uma excelente produtividade.
9: O café também aparece com perspectiva histórica, superando 66 milhões de sacas, destaca Carlos Alfredo Guedes, gerente da agricultura do BGE.
17: São 4 milhões de toneladas de café, é um crescimento de 14,9% em relação ao ano anterior, com crescimento de 20% da espécie arábica e de 6% da espécie canefa. As condições climáticas estão muito boas, inclusive o meio das lavouras esse ano, e além disso, os preços também estão bem favoráveis nos últimos anos.
9: Né? O Centro-Oeste continua liderando o mapa da produção agrícola brasileira, responsável por metade de toda a safra nacional. Mato Grosso segue como o maior produtor de grãos do país. Reportagem Pablo Mundino.
10: Agricultores familiares que produzem alimentos frescos e saudáveis chegam a quem mais precisa.
11: Assim funciona o PAA, Programa de Aquisição de Alimentos. O governo compra a produção dos pequenos agricultores, garantindo renda para eles, e distribui esses alimentos para instituições públicas que atendem pessoas em situação de vulnerabilidade.
10: Desde o início do programa, o PAA já beneficiou 47 mil associações.
18: Em Tapauá, no Amazonas, o sustento das famílias vem das águas. Com mais de 20 mil habitantes, a economia da cidade é influenciada pela pesca e agricultura de várzea. A Ana Paula Reis Lima lidera a Associação Indígena Povos das Águas, na terra indígena Paricá. Ela conta que o manejo do pirarucu tem mudado a vida das famílias da região, que só neste ano comercializaram 17 toneladas do peixe para a Conab, por meio do Programa de Aquisição de Alimentos, PAA.
19: Foi muito boa, né, a gente ter acessado essa política, né, ter chegado até a gente, porque ela valoriza e dá autonomia ao povo.
18: Pelo PAA, o governo compra a produção da agricultura familiar e destina para entidades sociais e instituições públicas que atendem pessoas em situação de vulnerabilidade. Agora, a pesca produzida pela associação que a Ana Paula pertence vai garantir uma refeição de qualidade para quem não teria acesso.
19: A gente se sente feliz pela gente ter entregado um produto de qualidade, um produto da região, né? E de ver esse produto tá chegando na mesa das pessoas que às vezes nem tem as condições de comprar um produto, né? De qualidade e de atender as próprias pessoas do município, da região.
18: Neste ano, o Ministério do Desenvolvimento e Assistência Social, Família e Combate à Fome destinou 450 milhões para a Companhia Nacional de Abastecimento executar o Programa de Aquisição de Alimentos. Mas, de acordo com o presidente da Conab, Silvio Porto, nos últimos 3 anos, os valores reservados ao programa superam 3 bilhões de reais.
16: Nesses 3 anos, já foram mais de 3,6 bilhões de reais que o MDS destinou para a Conab. Esse programa, ele foi muito relevante para a promoção do direito humano à alimentação, assegurando transferência de renda para essas famílias que produzem alimentos, comida de verdade, e fazendo com que a população em situação de insegurança alimentar seja atendida pelo PAA.
18: O PAA foi criado em 2003 com o objetivo de promover o acesso à alimentação e incentivar a agricultura familiar. Dados da Conab apontam que desde a criação do programa até 2024, cerca de 9 mil organizações produtoras da agricultura familiar foram contratadas por meio do programa, beneficiando 47 mil instituições em todo o país. Reportagem Graziele Bezerra.
11: Representante Representantes do governo brasileiro e da União Europeia se reuniram nesta quarta-feira para discutir as restrições da Europa à carne brasileira.
10: Uma decisão do bloco europeu retira o Brasil da lista de países autorizados a exportar produtos de origem animal a partir de setembro.
11: Ficou definido que nos próximos 10 dias o governo brasileiro vai enviar informações complementares sobre o uso de antimicrobianos na cadeia de proteína animal.
10: A União Europeia também informou que cada produto, como carnes, ovos e mel, será analisado separadamente.
11: O ministro da Agricultura, André de Paula, disse que o Brasil enviará todas as respostas no prazo.
10: E lembrou que o Brasil tem sólido sistema de defesa agropecuária.
11: Dos remanescentes florestais da Mata Atlântica registrou o menor índice de desmatamento do bioma em 40 anos.
10: De acordo com o INPE, o Instituto Nacional de Pesquisas Espaciais e a Fundação SOS Mata Atlântica, o desmatamento caiu de 14.366 hectares em 2024 para 8.668 hectares em 2025, o que representa uma queda de 40%.
11: Para a pesquisadora do INPE, Silvana Amaral, o resultado é uma conjunção de ações para conter o desmatamento.
20: E a gente atribui isso a um conjunto de medidas que foram tomadas tanto da sociedade civil quanto das políticas públicas, né, voltadas para a contenção do desmatamento. E eu acho que existe também um aumento da consciência, sabe, das pessoas na conservação dessas áreas de Mata Atlântica. Tem várias iniciativas de produção de mudas, distribuição de mudas, de regeneração induzida para contenção do desmatamento.
10: Pelas redes sociais, o vice-presidente Geraldo Alckmin disse que o resultado reflete o compromisso do Brasil com a preservação ambiental e que mostra o retorno da fiscalização e o combate sério ao desmatamento em todas as regiões do país.
11: Atualmente, o país conta com cerca de 24% da cobertura original da Mata Atlântica. Desse total, cerca de 12% correspondem às chamadas florestas maduras, que são monitoradas pelo Atlas.
10: Cooperativas e associações de agricultura familiar que atuam no Cerrado podem inscrever projetos voltados para a produção de alimentos no edital Cerrado Mais Cooperativo.
11: Os projetos devem incluir ações de beneficiamento e comercialização e ter valor mínimo de R$5 milhões, abordando empreendimentos coletivos no bioma.
10: A iniciativa é uma parceria entre o Ministério do Desenvolvimento Agrário e Agricultura Familiar e o BNDES, o Banco Nacional de Desenvolvimento Econômico e Social.
11: A chamada prioriza a inclusão produtiva de mulheres, jovens, extrativistas e povos e comunidades tradicionais.
10: As inscrições podem ser realizadas até o dia 31 de julho e os detalhes da chamada pública estão disponíveis em bnds.gov.br.
11: Após as secas históricas registradas em 2023 e 2024 na Amazônia, o governo do Brasil antecipa ações para enfrentar o período.
10: As iniciativas querem evitar prejuízos ao transporte de passageiros, ao abastecimento de cidades e ao fluxo de cargas na região norte.
21: O governo do Brasil antecipou medidas para reduzir os impactos de uma possível nova estiagem na Amazônia este ano. Entre as ações previstas, incluem o planejamento de dragagens, manutenção de hidrovias, reforço na sinalização náutica e monitoramento contínuo das condições de navegabilidade. O objetivo é preservar o transporte de passageiros, garantir o abastecimento das cidades e manter o fluxo de cargas na região norte. A iniciativa foi motivada pelas secas históricas de 2023 e 2024, que afetaram diretamente no abastecimento e na mobilidade na região norte, como nos municípios de Manacapuru, Tabatinga, Itacoatiara e Parintins. Além dos impactos logísticos, a estiagem provocou isolamento de comunidades ribeirinhas e indígenas e aumentou os desafios de abastecimento em municípios dependentes do transporte hidroviário. Nos últimos anos, rios como Amazonas e o Solimões registraram níveis críticos, comprometendo a navegação e afetando diretamente a mobilidade e o abastecimento de municípios da região. Diante desse cenário, o Ministério de Portos e Aeroportos e o Departamento Nacional de Infraestrutura de Transportes passaram a estruturar ações permanentes para períodos de seca. As ações incluem acompanhamento técnico contínuo das cotas dos rios, definição antecipada de trechos prioritários para dragagem e articulação com operadores logísticos da região norte. Thaísa Vitória para a Voz do Brasil.
11: uma forma simples do governo contratar serviços de microempreendedores individuais.
10: Pela plataforma Contrata Mais Brasil, é possível encontrar serviços como pequenos reparos e jardinagem.
11: E agora a ferramenta ampliou o número de atividades disponíveis, de 47 para 107.
10: Com essa ampliação, o Ministério da Gestão e da Inovação em Serviços Públicos espera alcançar mais de 1 milhão de profissionais.
0: O pernambucano Gutenberg da Silva Ferreira é microempreendedor individual desde 2021. Ele conta que durante um tempo prestava serviços de elétrica, encanamento e pequenas obras para complementar a renda da família, enquanto mantinha um trabalho fixo. A mudança começou em 2025, quando Gutenberg se cadastrou na plataforma Contrata Mais Brasil do governo federal e começou a ter acesso a mais oportunidades de contratação com o aumento dos serviços. Ele relembra como viu seu faturamento dar uma guinada.
1: O ano passado eu comprei 60 mil, só através da plataforma. Aumentei minha renda, consegui ter mais tempo com a família.
0: Desde 2025, microempreendedores individuais, fornecedores de alimentos, incluindo agricultores familiares, cooperativas e empresas de todos os tamanhos, podem oferecer seus serviços diretamente ao governo por meio da plataforma Contrata Mais Brasil. O funcionamento é simples. O órgão público abre um chamado com a necessidade de serviço ou de aquisição de alimentos e os fornecedores cadastrados podem enviar suas propostas com o preço pelo qual realizariam o trabalho. No final do prazo, o órgão escolhe a melhor proposta e fecha a contratação. O modelo tem dado tão certo que em abril o Ministério da Gestão e da Inovação em Serviços Públicos ampliou de 47 para 107 o número de atividades que integram as categorias de serviços disponíveis no Contrata Mais Brasil. Com a mudança, a medida deve alcançar mais de 1 milhão de MEIs no país, segundo o secretário de Gestão e Inovação, Roberto Pojo.
22: A gente aumentou mais 60 serviços. Você imagina, né? 107 serviços, a gente pode contratar, acho que praticamente tudo que é necessário ali para o ente público. Com essa ampliação, a gente olhando a base de cadastro de MEIs no Brasil, a gente alcança o potencial de 1,3 milhões de profissionais.
0: Em pouco mais de um ano, o Contrata Mais Brasil já movimentou mais de 20 milhões de reais em recursos públicos e gerou mais de 6.500 oportunidades, de acordo com dados do governo. Para se cadastrar, basta acessar o site gov.br/Contrata Mais Brasil. Reportagem Gabriela Noronha.
11: Começa amanhã o pagamento do quarto lote do abono salarial, que beneficiará mais de 4 milhões de trabalhadores dos setores público e privado.
10: Vão receber o benefício os nascidos nos meses de maio e junho, inscrito no PIS ou PASEP há pelo menos 5 anos.
11: E aqueles que receberam até R$ 2.766 por mês e trabalharam pelo menos 30 dias com carteira assinada.
23: Trabalhadores nascidos em maio e junho começam a receber nesta sexta-feira, dia 15, o quarto lote do abono salarial do PIS/PASEP. Segundo o Ministério do Trabalho e Emprego, mais de 4,5 milhões de pessoas têm direito ao benefício neste lote, totalizando a liberação de 5,7 bilhões de reais. Em 2026, o calendário de pagamento do abono salarial referente ao ano base de 2024 iniciou os pagamentos em 16 de fevereiro. Os valores vão ficar disponíveis aos trabalhadores até o fim do calendário. O pagamento será feito pela Caixa Econômica Federal para trabalhadores da iniciativa privada e pelo Banco do Brasil para servidores públicos. Tem direito ao abono quem está inscrito no PIS ou PASEP há pelo menos 5 anos, recebeu até R$ 2.766 por mês, em média, no ano base, e trabalhou pelo menos 30 dias com carteira assinada. O pagamento do PIS vai ser feito prioritariamente em conta da Caixa ou pelo aplicativo Caixa Tem. Já o PASEP será pago em conta bancária, via PIX, TED ou presencialmente nas agências do Banco do Brasil. As consultas podem ser feitas pela Carteira de Trabalho Digital no portal gov.br, pelo telefone 158 ou nas Superintendências Regionais do Trabalho. Lucília Araújo para a Voz do Brasil.
5: Essas foram as notícias do Governo do Brasil.
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6: Fique agora com as notícias do Poder Judiciário e do Congresso Nacional. Boa noite.
5: Boa noite para você e até amanhã.
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24: STF valida a lei sobre igualdade salarial entre homens e mulheres.
25: STJ decide que é incabível mandado de injunção para pedir autorização de plantio doméstico de cannabis.
24: Tribunal Regional Eleitoral de São Paulo busca voluntários com conhecimento em Libras para as eleições deste ano.
25: Boa noite, eu sou Marcela Luiza.
24: E eu sou Arthur Filho.
25: O Supremo Tribunal Federal, por unanimidade, decidiu que é constitucional a lei que cria mecanismos para garantir igualdade salarial entre homens e mulheres.
24: O plenário declarou constitucional a lei número 14.611 de 2023 e julgou improcedentes as ações que questionavam a norma. Marcelo Della Libera.
26: Por unanimidade, o Supremo Tribunal Federal validou a lei que obriga empresas com mais de 100 funcionários a adotar medidas para promover a igualdade salarial entre homens e mulheres que exercem a mesma função. Entre outros pontos, a norma obriga a divulgação de critérios remuneratórios em relatórios de transparência que devem ser enviados ao Ministério do Trabalho e Emprego sob pena de multa. Uma vez constatada a desigualdade salarial, eles devem elaborar um plano de ação para mitigá-la, com metas e prazos.
25: Não cabe mandado de injunção com o objetivo de obter autorização para importação e cultivo doméstico da cannabis sativa à pessoa física.
24: A decisão é do STJ, Fátima Uchoa.
27: Mandado de injunção é uma ação usada quando a falta de norma impede o exercício de direitos previstos na Constituição. Um homem ajuizou ação desse tipo contra o Ministério da Saúde e a Anvisa, alegando omissão na regulamentação do tema. Mas a Corte Especial do STJ avaliou que, ainda que se reconheça a lacuna normativa sobre o tema, o mandado de injunção não permite que o Judiciário substitua os poderes legislativo e executivo para decidir sobre a possibilidade de cultivo individual da planta. E, segundo o relator ministro Og Fernandes, o ordenamento jurídico brasileiro não reconhece, no nível constitucional, direito ao cultivo particular de plantas que estão sujeitas a controle especial.
25: Justiça do Trabalho deve julgar ação contra a União sobre combate ao trabalho escravo.
24: O processo questiona a falta de recursos para a fiscalização. Larissa Batista.
28: Na ação, o Ministério Público do Trabalho alegava que desde 2017, a União deixou de destinar recursos para o Grupo Especial de Fiscalização Móvel, responsável pelas operações de combate ao trabalho análogo à escravidão em todo o território nacional. Para o Tribunal Superior do Trabalho, é dever da Corte garantir o cumprimento das normas de proteção ao trabalhador e dos direitos fundamentais no ambiente de trabalho, mesmo que não exista vínculo formal. Por isso, a Justiça do Trabalho é competente para julgar o caso.
25: O Tribunal Regional Eleitoral de São Paulo lançou uma nova campanha.
24: O intuito é chamar voluntários que saibam língua brasileira e sinais a Libras para ajudar nas eleições de 2026. Estevão Furtado.
29: O tema é Traduz a Cidadania em Libras. Seja apoio Libras nas eleições de 2026. A ação busca facilitar o voto de pessoas surdas ou com deficiência auditiva. As inscrições vão até 1º de junho pelo formulário disponível na área Mesários no site do tribunal. Quem participar vai receber e orientar eleitores, mostrar onde fica a sessão eleitoral e tirar dúvidas no dia da votação. Além de ajudar a democracia, os voluntários recebem R$65 por dia trabalhado de auxílio alimentação. Tem direito à folga em dobro pelos dias trabalhados, sem desconto no salário, e podem usar as horas como atividade complementar na faculdade.
25: Justiça condena homem por apologia ao nazismo em rede social no Rio Grande do Sul.
24: A denúncia foi apresentada pelo Ministério Público Federal. Vanessa Pereira.
30: O cidadão foi denunciado
2: denunciado à Justiça Federal Gaúcha pelo envio de uma mensagem com exaltação ao nazismo em um grupo aberto da plataforma Telegram, onde celebrava a memória de Adolf Hitler. O réu foi condenado à pena privativa de liberdade, que foi substituída por prestação de serviços à comunidade ou entidades públicas, além do pagamento de multa. Ainda cabe recurso da decisão.
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3: Uma boa noite.
4: Boa noite a você.
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1: Eu sou Paula Groma.
2: E eu sou Ricardo Nakaoka.
1: E estes são os destaques de hoje do Jornal do Senado, que começa agora.
2: Combustíveis mais baratos. Chega ao Congresso MP para reduzir preço da gasolina e do diesel.
1: Comissão vai votar proposta que destina 30 bilhões a produtores rurais afetados por eventos climáticos.
2: MP que zera taxa sobre compras internacionais de até 50 dólares divide opiniões no Senado.
1: Boa noite.
2: Boa noite.
1: Já está no Congresso Nacional a medida provisória que pode reduzir o preço da gasolina e do diesel para o consumidor final.
2: Editada como resposta à alta do petróleo no mercado internacional em meio ao conflito no Oriente Médio, a MP já está em vigor. Mas para se tornar lei definitivamente, a proposta ainda precisa ser aprovada pelo Congresso. Reportagem de Alexandre. Está em vigor. Mas para se tornar lei definitivamente, a proposta ainda precisa ser aprovada pelo Congresso.

0: consumidores. Líder do governo no Senado, Jax Wagner, do PT da Bahia, lembrou que a MP pode impedir uma alta generalizada nos preços.
1: O presidente tem que reagir para evitar que, inclusive, isso comprometa a economia nacional, provocando uma inflação acima daquilo que a gente já tem da meta que está colocada.
0: Para os senadores Alci Lucas, do PL do Distrito Federal, a medida provisória será válida se houver fiscalização.
2: Só tem que ver agora o controle disso, né? Tem que controlar para ver se realmente na bomba, se o consumidor vai sentir isso.
0: A subvenção terá vigência de 2 meses e poderá ser prorrogada por ato do Executivo.
3: A Comissão de Educação voltou a debater o projeto que proíbe a venda, publicidade e distribuição de alimentos ultraprocessados no ambiente escolar.
4: Entidades da indústria alimentícia afirmaram que o projeto ainda precisa de mais discussões, mas especialistas reforçaram que alimentos ricos em açúcar, gordura e sal contribuem para a obesidade, cáries e outros problemas de saúde. Repórter Rodrigo Rezende.
5: O projeto do senador Jax Wagner, do PT da Bahia, proíbe a distribuição e a comercialização no ambiente escolar de alimentos ultraprocessados, preparações e bebidas com altos teores de calorias, gordura saturada, gordura trans, açúcar livre e sal. Bruna dos Santos Nunes, coordenadora de atenção à saúde dos adolescentes e jovens do Ministério da Saúde, defendeu a proposta.
6: Essa proposta legislativa é um instrumento que é bastante importante para a promoção da saúde, para contribuir com a saúde desses escolares, que valorizem a cultura alimentar local e que derivem de práticas que sejam ambientalmente sustentáveis.
5: Já o presidente executivo da Associação Brasileira da Indústria de Alimentos, João Dornelas, afirmou que o tema precisa de muita discussão, principalmente em relação aos conceitos presentes no projeto, caso da nomenclatura ultraprocessados.
7: É importante ressaltar que os alimentos industrializados, todos eles, são altamente regulados, passam por controle rigoroso de qualidade. Quando eu escuto falar sobre comida de verdade, o que eu ouço de fato é um julgamento moral disfarçado de critério técnico.
5: A senadora doutora Eudócia, do PSDB de Alagoas, ressaltou que a questão do conceito não pode maquiar os problemas que os alimentos possam causar e lamentou o excesso de açúcar, sal e gorduras saturadas em diversos produtos consumidos pelos estudantes.
3: O senador Hamilton Mourão, do Republicanos do Rio Grande do Sul, criticou as ações do governo nas áreas de segurança pública e economia. Segundo ele, o programa Brasil contra o Crime Organizado, com previsão de investimentos de 11 bilhões de reais, representa uma reação tardia ao avanço das facções criminosas.
4: Mourão também afirmou que o governo age com foco eleitoral e defendeu ações permanentes no combate ao crime organizado.
8: O que vemos agora é uma reação tardia, feita às pressas, há pouco os meses do calendário eleitoral, porque perceberam que nada fizeram e nem a narrativa na segurança pública conseguiram manter.
3: E o líder do governo no Senado, Jax Wagner, repercutiu em plenário a divulgação de uma gravação entre o senador Flávio Bolsonaro e o empresário Daniel Vorcaro, dono do Banco Master.
4: Em resposta, o vice-líder do PL, senador Alci Lucas, saiu em defesa de Flávio Bolsonaro. Pelas redes sociais, o senador afirmou que a conversa com Vorcaro teve como objetivo buscar recursos para um filme sobre o ex-presidente Jair Bolsonaro. Os detalhes com o repórter Márcio Maturana.
9: Repercutiu no plenário do Senado a divulgação de áudios do senador Flávio Bolsonaro, do PL do Rio de Janeiro, pedindo mais dinheiro a Daniel Vorcaro, dono do Banco Master, para financiar um filme sobre seu pai, o ex-presidente Jair Bolsonaro. O senador Jax Wagner, do PT da Bahia, disse que a gravação revela uma relação próxima entre os dois.
10: O senador Flávio Bolsonaro, em diálogos muito particulares, solicitando 140 milhões de reais para terminar o filme sobre o ex-presidente seu pai. Eu não estou dizendo que tem dolo aqui, mas demonstra que ele tinha uma relação, senão não estaria ligando para ele, dizendo: tamo junto sempre.
9: Isalci Lucas, do Distrito Federal, é vice-líder do PL e fez uma parte defendendo Flávio Bolsonaro.
11: O pedido de patrocínio é uma coisa que, se o cara patrocinava tudo, não quer dizer que houve por parte do pedido que houve corrupção. Pelo contrário, houve um pedido, como a gente recebe todo dia pedidos de patrocínio e também de emendas para determinados eventos. Então é só para colocar isso muito claro, a posição do PL.
9: Flávio falou nas redes sociais sobre o pedido de dinheiro.
12: Eu conheci Daniel Vorcaro em dezembro de 2024. Não tinha mais governo Bolsonaro, não tinha absolutamente nenhuma acusação contra ele. O que acontece é que, com o passar do tempo, ele simplesmente parou de honrar com as parcelas do contrato. Sim,

0: existe um contrato que, ao ele não pagar essas parcelas, tinha uma grande chance de o filme sequer ser veiculado, do filme sequer ser concluído.
1: Flávio Bolsonaro diz que é fundamental instalar uma CPI para investigar o Banco Master.
2: Produtores rurais prejudicados por enchentes, secas e outros eventos climáticos extremos poderão receber um apoio de 30 bilhões de reais.
3: A proposta, que busca amenizar os prejuízos no campo, deve ser votada na próxima terça-feira pela Comissão de Assuntos Econômicos. Os detalhes na reportagem de Maurício De Sante.
4: O projeto prevê o uso de recursos do Fundo Social do Pré-Sal para a renegociação de dívidas de produtores rurais que tiveram prejuízos nas safras em razão do clima, caso de enchentes, geadas e secas. O objetivo final é garantir juros baixos e prazos de 10 anos para quem comprovadamente perdeu mais de 30% da produção. O limite da ajuda aos produtores será de 30 bilhões de reais, como explicou o relator, senador Renan Calheiros, do MDB de Alagoas.
5: Com tetos de 10 milhões por beneficiário e de 50 milhões por associação ou cooperativa, com prazo de 10 anos, com 3 anos de carência e taxas de juros de 3,5 ao ano para o Programa Nacional de Fortalecimento da Agricultura Familiar, 5,5 ao ano para o Programa Nacional de Apoio ao Médio Produtor Rural e 7,5 ao ano para os demais produtores.
4: Um pedido de vista adiou a votação da proposta para terça-feira da semana que vem, dia 19, data em que também deve acontecer a votação no plenário.
2: E o governo decidiu zerar o imposto sobre compras internacionais de até 50 dólares, a chamada taxa das blusinhas.
3: A medida provisória que acaba com a cobrança já chegou ao Congresso Nacional e agora será analisada por deputados e senadores. No Senado, a decisão do governo dividiu opiniões entre parlamentares. A reportagem é de Marcela Diniz.
6: Na época de sua criação, a equipe econômica do governo Lula argumentou que a tributação de 20% nas compras de pequeno valor protegeria o varejo nacional. Para o líder do governo no Senado, senador Jacques Wagner, do PT da Bahia, a medida provisória é fruto de reavaliação interna, que considerou maior o prejuízo das famílias consumidoras do que a arrecadação com a taxa das blusinhas.
7: Na minha opinião, pela avaliação que o governo fez, a arrecadação não foi tão significativa quanto se imaginava, e prejuízo, principalmente para as famílias mais humildes do ponto de vista financeiro, ou seja, que não tem tanto poder aquisitivo, foi muito grande.
6: O senador Efraim Filho, do União da Paraíba, aponta prejuízo à produção nacional e defende emenda de compensação.
8: Quem sabe a gente pode fazer uma emenda na medida provisória para que a mesma condição que está sendo dada para as compras internacionais seja dada também às empresas nacionais, às empresas brasileiras.
6: A MP que permite o fim da taxa das blusinhas será analisada primeiramente por uma comissão formada por deputados e senadores.
3: Edição de Paula Groba e trabalhos técnicos de João Lira. O Jornal do Senado fica por aqui. Acompanhe agora as notícias da Câmara dos Deputados. Boa noite.
2: Boa noite e até amanhã.
9: Jornal Câmara dos Deputados. Câmara aprova marco legal para o transporte público coletivo urbano.
10: Plenário cria regime especial de tributação para entidades desportivas.
9: Deputados modernizam a lei das sociedades anônimas do futebol.
10: Boa noite. O plenário da Câmara aprovou projeto que deixa claro que as sociedades anônimas de futebol não respondem por dívidas antigas dos clubes. O repórter Marcelo Larche explica a nova lei.
11: A Câmara dos Deputados aprovou o projeto que muda as regras das chamadas sociedades anônimas de futebol, conhecidas como SAFs. Esse modelo foi criado em 2021 para permitir que clubes de futebol se transformassem em empresas com entrada de investidores e gestão mais profissional. O projeto foi apresentado pelo senador Rodrigo Pacheco, do PSD de Minas Gerais, também autor da lei original que deu origem às SAFs. Uma das principais alterações é deixar claras as responsabilidades do clube original e da empresa criada. A SAF não responde automaticamente pelas dívidas antigas do clube, a não ser quando isso for definido em contrato. Ao mesmo tempo, o projeto cria mecanismos para ajudar no pagamento dessas dívidas. Parte das receitas da SAF, como uma parcela do faturamento dos lucros, deverá ser destinada ao clube original para quitar débitos anteriores. O texto também traz mudanças na gestão dessas empresas. Passa a ser obrigatória a presença de membros independentes nos conselhos e aumenta a exigência de transparência com divulgação de atas das reuniões e da lista de acionistas. Outra medida é a exigência de que administradores estrangeiros tenham um representante legal no Brasil, responsável por responder a processos na justiça. O projeto ainda prevê que as SAFs desenvolvam programas sociais e educacionais em parceria com escolas públicas, usando o futebol como ferramenta de formação. Mas o trecho que exime as SAFs de se responsabilizarem pelas dívidas dos clubes, com exceção daquelas acordadas entre as duas partes, foi criticado pelo deputado Bongás, do PT do Rio Grande do Sul.
12: Diz o seguinte: a Sociedade Anônima de Futebol não responde às obrigações, exceto quando as obrigações que lhe forem expressamente transferidas. Então, se o clube anterior não transferiu expressamente a situação de delito que tinha em relação a um jogador de futebol, por exemplo, que não foi feito o seu pagamento devido, a SAF não tem responsabilidade com isso. Mas isso nós não podemos aceitar.
11: Relator da proposta, o deputado Fred Costa, do PRD de Minas Gerais, afirmou que as mudanças fortalecem o modelo das SAFs e ajudam a atrair investimentos para o futebol brasileiro. Ele diz que responsabilizar as sociedades anônimas por dívidas antigas dos clubes é um risco para o investimento nas empresas esportivas.
13: Se um clube mal gerido tiver mais uma vez dívidas de milhões e milhões administrando-se um clube de lazer, por exemplo, a SAF vai ter que se responsabilizar? Isso é uma tremenda aberração. Isso é uma insegurança jurídica descabida, onde ninguém vai querer investir no futebol.
11: O projeto que atualiza as regras das sociedades anônimas do futebol, depois de aprovado pela Câmara e pelo Senado, seguiu para a sanção presidencial e já pode virar lei. Da Rádio Câmara de Brasília, com informações de Daniela Lessa, Marcelo Larcher.
9: Os deputados também aprovaram um regime tributário especial para clubes esportivos sem fins lucrativos. A repórter Daniela Lessa acompanhou a votação.
14: A Câmara dos Deputados aprovou o projeto que cria um regime tributário especial para associações esportivas sem fins lucrativos, como clubes que mantêm equipes de futebol, vôlei, natação e outras modalidades. O projeto foi apresentado pelo deputado Roberto Duarte, do Republicanos do Acre, e cria o chamado RETAD, um sistema simplificado para o pagamento de tributos federais, estaduais e municipais. O novo regime será opcional e valerá para entidades esportivas certificadas ligadas aos movimentos olímpico, paralímpico, clubístico e educacional. Os clubes poderão recolher vários tributos em um único pagamento mensal, com cobrança de 5% sobre a receita bruta. Esse percentual reúne impostos federais, a nova contribuição sobre bens e serviços, a CBS, e o Imposto sobre Bens e Serviços, o IBS, criado pela reforma tributária. Entre as receitas que não entram no cálculo dos tributos estão doações, recursos de loterias, patrocínios incentivados e contribuições pagas por associados. Na prática, o projeto cria para os clubes associativos um modelo parecido com o já existente para as SAFs, as Sociedades Anônimas do Futebol. As SAFs funcionam como empresas, enquanto muitos clubes tradicionais continuam organizados como associações sem fins lucrativos. Segundo o relator da proposta, deputado doutor Luizinho, do PP do Rio de Janeiro, a reforma tributária poderá aumentar a carga de impostos desses clubes tradicionais, criando diferença de tratamento entre os dois modelos. Ele destacou também que os clubes poderão reduzir parte do imposto devido caso invistam em modalidades olímpicas e paralímpicas além do futebol, desde que mantenham pelo menos 6 modalidades esportivas diferentes.
15: Se a dedução fica condicionada à comprovação de investimento contínuo e da participação regular em competições oficiais de âmbito nacional ou internacional de no mínimo 6 modalidades olímpicas ou paralímpicas distintas do futebol.
14: O deputado Luiz Lima, do Novo do Rio de Janeiro, defendeu a proposta, destacando a importância dos clubes na formação do esporte brasileiro.
16: Se a gente vê o Grêmio Náutico União, se a gente vê o Corinthians, o Pinheiro, Pinheiros, se a gente vê o Esporte Recife, se a gente vê os clubes aqui de Brasília, são eles que levam os atletas olímpicos, são eles que fazem as equipes esportivas. Então esse projeto é muito oportuno, porque eu vou repetir, no Brasil a base esportiva é realizada nos clubes.
14: O projeto que cria um regime tributário especial para associações esportivas sem fins lucrativos seguiu para análise no Senado. Da Rádio Câmara de Brasília, Daniele Lessa.
9: Segurança Pública.
17: Márcio Gerri, do PCdoB do Maranhão, defende o programa Brasil contra o Crime Organizado, lançado pelo governo federal. Ele explica que o plano prevê ações integradas entre os entes federados, inteligência policial e combate ao financiamento do crime.
18: O deputado sustenta que o fortalecimento das instituições de segurança é essencial para reduzir a violência e conter a influência do crime organizado. Márcio Gerri ressalta ainda a importância da cooperação entre os três poderes para fortalecer o enfrentamento às facções criminosas.
17: Na opinião de Sargento Gonçalves, do PL do Rio Grande do Norte, o programa do governo de combate ao crime organizado não é eficaz porque prioriza medidas de desencarceramento. Ele acrescenta que a flexibilização de punições enfraquece a atuação das forças de segurança.
18: Sargento Gonçalves também questiona o investimento de 11 bilhões de reais na área, ao afirmar que parte dos recursos viria de empréstimos do BNDES e de fundos já existentes. Para ele, a crise de violência no Rio Grande do Norte reflete falhas nas políticas de segurança adotadas pelo PT.
17: Já Benedita da Silva, do PT do Rio de Janeiro, celebra o lançamento do programa Brasil contra o Crime Organizado e defende os investimentos do governo federal na segurança. Ela ressalta que a iniciativa prevê recursos e ações articuladas para enfrentar as facções criminosas.
18: A deputada observa que o programa foi construído em diálogo com governadores e autoridades da segurança pública. Benedita da Silva entende que o fortalecimento das polícias e o combate ao suporte financeiro das organizações criminosas podem contribuir para reduzir a violência no país.
17: Luiz Carlos Rauli, do Podemos do Paraná, questiona a demora do governo federal para lançar um programa de combate ao crime organizado. O deputado ainda alerta que a maior parte dos investimentos consiste em empréstimos que deverão ser pagos pelos estados.
18: Na opinião de Luiz Carlos Rauli, o governo prioriza estratégias eleitorais em vez de soluções estruturantes para o futuro do país. O parlamentar responsabiliza gestões petistas pelo aumento da violência e pelo endividamento da população.
17: Heloísa Helena, da Rede do Rio de Janeiro, defende mais investimentos em políticas sociais e ações de prevenção à violência em áreas vulneráveis. Ela observa que a ausência de políticas públicas permanentes facilita o recrutamento de crianças e jovens pelo crime organizado.
18: Para Heloísa Helena, nenhum governo brasileiro investiu de forma adequada no fortalecimento das polícias e em políticas sociais eficazes. A parlamentar acredita que a vulnerabilidade social favorece a cooptação de jovens pelo narcotráfico.
17: Fernando Rodolfo, do PRD de Pernambuco, assinala o início dos trabalhos da comissão externa sobre a exploração sexual infantil durante a campanha do Maio Laranja. O deputado aponta o aumento dos registros de estupro de vulnerável como sinal de falhas no sistema de proteção.
18: Fernando Rodolfo cita casos recentes de violência sexual contra crianças para defender uma atuação mais firme do parlamento. Ele explica que a comissão temporária vai apurar denúncias e promover audiências públicas para sugerir medidas de enfrentamento à exploração sexual e ao tráfico infantil.
9: Transportes.
17: A Câmara aprovou um marco legal para o transporte público coletivo urbano. O repórter Antônio Vital acompanhou a votação.
19: A Câmara dos Deputados aprovou o projeto que cria uma rede única e integrada de transporte público coletivo, envolvendo o governo federal, estados e municípios. O projeto, que já passou pelo Senado, cria um marco legal do transporte público coletivo urbano, com inovações como gestão compartilhada, previsão de recursos no orçamento para cobrir os custos de gratuidades e tarifas reduzidas, metas de universalização e transição energética, além de transparência sobre custos e fiscalização. De acordo com o relator da proposta, deputado José Priante, do MDB do Pará, a integração física, operacional e tarifária é essencial para o aumento da oferta e para a melhoria da qualidade do serviço prestado à população. O projeto também separa a tarifa cobrada do passageiro da remuneração da empresa de ônibus, que ficará vinculada ao cumprimento de metas de desempenho e qualidade. A medida pretende evitar que o usuário arque com recursos que não estão relacionados diretamente com a prestação do serviço. Da mesma forma, ao prever que gratuidades e descontos devem ser cobertos por recursos do orçamento, a medida impede a transferência desses custos aos demais passageiros. O projeto inicial chegou a prever regras para a criação de tributos locais para financiar o transporte, mas esse trecho foi retirado depois de críticas de diversos partidos, como o Missão e o Novo. Para o deputado Gilson Marques, do Novo de Santa Catarina, criar uma legislação única para o transporte coletivo urbano de todas as cidades não vai melhorar o sistema atual. Já o deputado Kim Kataguiri, do Missão de São Paulo, disse que o projeto não facilita a entrada de novas empresas de ônibus no setor e dificulta a operação de empresas de transporte por aplicativo ao exigir o regime de permissão no lugar da modalidade de autorização, mais simples, em vigor hoje.
20: O texto acaba com esse regime e exige, no mínimo, um regime de permissão que hoje não está sendo exigido pela NTT para esse transporte, principalmente por meio de aplicativos de ônibus interestaduais. Na minha avaliação, esse é um modelo que ajuda a quebrar um transporte que hoje é menos previsível, tem uma tarifa mais cara e tem ônibus de menor qualidade do que hoje são prestados por aplicativos.
19: O texto inclui diretrizes de sustentabilidade, como a redução dos impactos ambientais do transporte e incentivo à modernização da frota com tecnologias mais limpas. O projeto foi defendido pela maioria do plenário. Para o deputado Hildo Rocha, do MDB do Maranhão, a proposta prevê repressão ao transporte ilegal, moderniza o sistema e favorece os municípios.
21: Nós temos que reconhecer que o transporte público em quase todas as cidades é um verdadeiro caos. Ônibus velho, ônibus sucateado, não tem horário de saída nem de chegada, não tem respeito aos usuários, mas tudo isso porque há, de fato, uma falta de interesse por parte dos municípios de bancar o déficit que existe, o déficit tarifário.
19: O projeto que institui o marco legal do transporte público coletivo urbano seguiu para a sanção presidencial e pode virar lei. Rádio Câmara de Brasília, com informações de Daniele Lessa, Antônio Vital.
9: Desenvolvimento Regional.
18: De acordo com Jorge Araújo, do PP, o governo da Bahia enfrenta dificuldades nas áreas de segurança pública, saúde e infraestrutura. Segundo o parlamentar, o aumento da violência na capital e no interior ampliou a sensação de insegurança no estado.
17: Jorge Araújo também acusa o governo da Bahia de fazer promessas sem apresentar resultados concretos. O deputado cita problemas na regulação da saúde, critica as condições da BR-324 e questiona o andamento das obras da ponte Salvador e Itaparica.
18: Política. Jorge Sola, do PT da Bahia, denuncia o que considera uso político da decisão técnica da Anvisa sobre o recolhimento de lotes de detergente fabricados por uma empresa de doadores da campanha de Jair Bolsonaro em 2022. Ele pede o fim dos ataques a órgãos de fiscalização.
17: Para Jorge Sola, o discurso de perseguição política e o incentivo ao uso de produtos interditados ignoram riscos à saúde, demonstram irresponsabilidade da oposição com a vida dos brasileiros e visam apenas encobrir denúncias de corrupção e falhas em privatizações.
9: Justiça.
18: Érica Cocai, do PT do Distrito Federal, associa integrantes do campo bolsonarista ao caso do Banco Master e defende o aprofundamento das investigações sobre irregularidades financeiras. Segundo ela, documentos e diálogos divulgados pela imprensa apontam relações políticas e econômicas entre investigados e aliados do ex-presidente.
17: Érica Cocai também critica o financiamento de campanhas e operações financeiras envolvendo agentes públicos e privados ligados ao Banco Master. A deputada cobra punição dos envolvidos no que ela classifica como um dos maiores escândalos financeiros do país.
18: Padre João, do PT de Minas Gerais, apoia a decisão do STF de suspender a lei da dosimetria e critica iniciativas para alterar a legislação. Para ele, é inaceitável que mudanças aprovadas pelo Congresso possam beneficiar condenados por crimes graves e investigados por tentativa de golpe de Estado.
17: O deputado também elogia a atuação do governo federal na área de segurança pública e defende mais participação da União no setor. Padre João pede ainda mais emendas parlamentares e apoio das prefeituras para a compra de equipamentos policiais para o estado de Minas Gerais.
9: Turismo.
0: Os deputados aprovaram dedução do imposto de renda para doações ao setor de turismo. A repórter Maria Neves explica quais são os limites.
1: Aprovado na Comissão de Constituição e Justiça da Câmara dos Deputados, projeto que permite deduzir do imposto de renda doações e patrocínios para incentivar o turismo, seguiu para análise do Senado. Pela proposta, tanto pessoas físicas quanto empresas poderão descontar do tributo devido até 100% do valor doado e até 75% do investimento em patrocínios a atividades turísticas. Autor da proposta, o deputado Felipe Carreiras, do PSB de Pernambuco, argumenta que o turismo representa uma atividade relevante para a economia porque permite a entrada de capitais de forma mais rápida que outras formas de investimento. Além disso, ressalta que o setor tem potencial para a criação e manutenção de empregos, geração de renda e indução do desenvolvimento regional. Felipe Carreiras explica como o projeto, se for aprovado também pelo Senado e entrar em vigor, poderá beneficiar o setor de turismo.
22: No mundo é o setor que mais gera emprego e agora o setor turístico poderá fazer a reforma em equipamentos turísticos, publicidade institucional de regiões de interesse turístico, poderá patrocinar festas e eventos de atividades turísticas, poderá patrocinar feiras, convenções, promoção de programas para propiciar a detecção de desenvolvimento de novos potenciais turísticos, capacitação de mão de obra de interesse turístico e obras de infraestrutura turística, ou seja, toda a cadeia produtiva do setor será beneficiada com essa lei histórica.
1: Ainda de acordo com o texto aprovado, as doações serão limitadas a 1% do imposto de renda devido no ano. Além disso, as pessoas jurídicas não poderão descontar doações e patrocínios ao turismo na apuração do lucro real. O projeto ainda proíbe incentivos a atividades desenvolvidas pelo próprio contribuinte doador e o uso dos recursos recebidos para pagamento de gastos com pessoal ou de encargos sociais. Quem receber doações ou patrocínios que podem ser deduzidos do imposto de renda deverá comunicar os valores arrecadados aos Ministérios do Turismo e da Economia. Também ficarão obrigados a apresentar demonstrações financeiras anuais certificadas por auditores independentes e comparecer do Conselho Fiscal. Da Rádio Câmara de Brasília, Maria Neves.
17: Eduardo Bismarck, do PV, comemora a realização do 10º Salão do Turismo, que aconteceu de 7 a 9 de maio no Centro de Eventos do Ceará, em Fortaleza. O deputado lembra que essa é a primeira vez que o Nordeste recebe o evento.
0: Eduardo Bismarck ressalta o potencial da região no turismo, com geração de emprego e oportunidades que impactam diretamente no comércio local. Ele também aponta que o evento fortalece a circulação de recursos na economia ao reunir empresas, trabalhadores, visitantes e representantes do setor.
17: Termina aqui o Jornal Câmara dos

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0: E a primeira fofoca do dia é sobre o álbum de Mariana e Matheus, que traz feat de Israel e Rodolfo e outros artistas também. Depois das músicas Beija Galopando com o grupo de pagode goiano Camisa 10, Seja Louco com Ícaro e Gilmar, Desiste de Mim com Kaique e Felipe e Namoro de Portão com Guilherme Santiago, a dupla Mariana e Matheus lança na íntegra o projeto No Máximo ao Vivo. E para fechar o álbum, que reúne 7 faixas, os irmãos apresentam Desculpinha Vagabunda, ao lado dos convidados Israel e Rodolfo. Animada, a canção fala sobre uma pessoa que finge acreditar na desculpa da outra só para continuarem se relacionando. No Máximo ao Vivo conta com um repertório ora romântico, ora animado, flertando com outros gêneros, além do sertanejo. E enquanto mais uma parceria da dupla Mariana e Matheus, mais uma que promete tocar bastante nas rádios do Brasil, o Rádio Revista de hoje começa e vamos curtir o feat. Desculpinha Vagabunda, Mariana e Matheus com Israel e Rodolfo. A nossa revista eletrônica está no ar pra você.
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1: Confira agora a hora certa.
2: 8:15.

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0: Ana Castela lança música em homenagem ao Centro-Oeste. A boiadeira mais amada do Brasil ataca mais uma vez o coração dos fãs. Depois do sucesso de seu último lançamento, Ana Castela apresenta agora a canção Eu Vivo, que faz uma homenagem à região em que nasceu e cresceu, o Centro-Oeste do Brasil. Além de trazer uma reflexão sobre as conexões e raízes que ela criou ao longo da vida, a música é uma parceria com a Vivo. A letra traduz sentimentos vividos por Ana Castela, que com apenas 20 anos vem arrastando multidões e conquistando números cada vez mais expressivos. Vivendo um novo momento na carreira e refletindo sobre suas raízes, Ana traz para os fãs mais uma vez a possibilidade de se aproximarem de suas histórias e essência por meio da música, gerando conexão e identificação com pessoas de cada canto do país. Além de homenagear o Centro-Oeste, a música fala sobre o agronegócio, assunto diretamente ligado à vida da cantora, que desde pequena viveu dentro de uma fazenda, na lida, com momentos especiais que deixam saudade em meio à vida corrida da boiadeira. No clipe é possível conferir a cantora em momentos de descontração, passeando por paisagens e belezas naturais que mostram o que a região tem de melhor. Sobre a parceria com a Vivo, a cantora é a nova embaixadora da marca e juntos criaram a canção para conectar e homenagear uma das regiões mais importantes do Brasil. Enquanto a boiadeira, em parceria com a Vivo, faz uma belíssima homenagem ao Centro-Oeste brasileiro. O Rádio Revista de hoje continua e vamos curtir o som. Ana Castela, Eu Vivo, na nossa revista eletrônica.

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2: 8h31.

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Manuel é um dos grandes nomes da música nacional atualmente, crescendo cada vez mais desde o lançamento da faixa Daqui Pra Sempre com Simone Mendes, que alcançou o topo de diversas paradas. E enquanto tem mais um lançamento dela, Manu Batidão, dessa vez com a jovem Melody, o Rádio Revista de hoje continua. E vamos curtir o som, Se Não For Tu, na nossa revista eletrônica.

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1: Confira agora a hora certa.
4: 8:48.

0: de volta no Rádio Revista e vamos falar de sertanejo.
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0: Gustavo Mioto retorna com suas raízes românticas em Voltando Pra Mim.
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0: De volta ao romantismo e fechando um dos projetos mais especiais da sua carreira, Gustavo Mioto está preparado para emocionar os fãs com o lançamento da tão esperada Voltando Pra Mim. A música, que fala sobre o fim de um relacionamento e sobre o amor próprio, encerra o Mioto Terapia, projeto criado pelo cantor, que se tornou o psicólogo dos fãs e retratando problemas do dia a dia em suas canções e clipes. E dessa vez, Gustavo conta com uma participação super especial. A mãe do cantor, Jussara Mioto, também entra em cena. Ao lado dela, o artista aparece em cenas que representam o lado inverso das três últimas canções do projeto, como Voltando Pra Mim, que mostra a terapia do terapeuta. Assim como grande parte de suas canções, a novidade tem autoria do próprio cantor. Vale sempre lembrar que a ideia da Mioto Terapia surgiu após o costume de Gustavo sempre separar um bloco nos shows para refletir sobre questões amorosas e dar conselhos aos fãs. A brincadeira tomou outra proporção e o artista decidiu abraçar essa ideia e conquistou tantas pessoas ao redor do Brasil. Com Depois do Amor, Parquinho e Love Mais 18, agora Voltando Pra Mim, chega para fechar esse projeto com chave de ouro. E enquanto tem novidade dele, fechando o trabalho Mioto Terapia, Gustavo Mioto lança mais uma. O Rádio Revista de hoje continua e vamos curtir o som. Voltando Pra Mim, na nossa revista eletrônica.

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